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0: rapaziada. Deus abençoe. Tamo junto.
1: É nóis.
0: Valeu.
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0: Nessa você acertou, hein?
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1: Esqueceu, foi porra.
2: Tá sendo acordeão em Eric Land.
3: Skill!

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1: O refrão é com vocês, tá?
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2: Oi.
1: Chama.

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0: Dilcinho aqui, maravilhoso. Muito, muito, lindo, muito obrigada.
1: Muito obrigada, de verdade.
2: Abraço
1: coletivo.
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1: Repertório novo, filho.

0: bem. Aí, tá bem?
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0: Pode ir.
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0: Obrigado, Xande.
1: Obrigado, mano Walter.
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0: Viva São Caetano, Leo!
1: Obrigado!
2: Leo!
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0: Murilo Rufi.
1: Obrigado, velho.
0: Obrigado, gente. Obrigado, mais uma vez.
2: Irmão. Muito, muito, muito, muito obrigado. Que Deus abençoe muito sua vida, seu projeto, obrigado sua carreira, sua história.
1: Muito feliz, viu? Muito feliz.
2: Que isso,
1: obrigado de coração por tudo.
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0: ainda tu aí. Sempre.
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0: faz a dívida, viu? Que essa é foda.
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1: Fala não, coleguinha.
0: Simone Simaria.
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0: Cê tá doido.
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1: Obrigada.
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1: Magníficos.

0: obrigado, minha amiga. Que isso?
1: Tamo junto.
0: Que isso? Que honra, sem palavras.
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0: mas nós gosta de sofrer, né, não? Boa demais.
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0: Léo Santana!
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1: 6 horas. Repita. 6 horas.
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2: Ó, minha alma, bendize o Senhor. Queridos, amados irmãos e ouvintes, bom dia. Hoje, sexta-feira, 12 de junho, queremos consagrar o nosso Deus, a nossa vida, os nossos projetos. Esta manhã de sexta-feira que está apenas iniciando. Por isso, vamos fazer o sinal da Santa Cruz. Santa Cruz, pelo sinal da Santa Cruz, livre-nos Deus nosso Senhor dos nossos inimigos, em nome do Pai, do Filho e do Espírito Santo. Amém. Então que a graça de Deus nosso Pai esteja com cada um de nós nesta manhã, neste dia. Meus amados irmãos e ouvintes, quero partilhar o salmo de hoje, Salmo 103. Bendiga Javé minha alma e todo o meu interior, bendiga o seu nome santo. Bendiga Javé, ó minha alma, e não se esqueça de nenhum dos seus favores. Ele perdoa todas as suas culpas, ele cura todas as suas enfermidades. Ele resgata a sua vida da sepultura. Com seu amor e compaixão, ele coroa você. Ele sacia de bem os seus anos e renova a sua mocidade como da águia. Javé faz ações justas, exerce julgamento contra todos os opressores. Ele deu a conhecer seus caminhos a Moisés e suas proezas aos filhos de Israel. Javé é compassivo e clemente, lento para a cólera e repleto de amor. Ele não disputará perpetuamente, nem ficará rancoroso para sempre. Ele não nos trata segundo nossas faltas, nem nos retribui segundo nossas iniquidades. Assim como o sol se eleva por sobre a terra, seu amor triunfará sobre aqueles que o temem. Como o Oriente está distante do Ocidente, assim ele afasta para longe de nós as nossas transgressões. Como um pai sente compaixão dos filhos, assim Javé sente compaixão daqueles que o temem. Porque ele conhece a nossa condição, ele se lembra do pó de que somos feitos. Os dias do homem são como a relva, como a flor do campo que floresce, pois o vento soprando sobre ele, sobre ela, a faz desaparecer e ninguém mais identifica o seu lugar. Mas a bondade de Javé existe desde sempre e para sempre existirá sobre aqueles que o temem. A justiça dele é para os filhos dos filhos, para os que guardam sua aliança e se lembram de praticar os seus preceitos. Javé estabeleceu nos céus o seu trono e sua realeza governa todo o universo. Bendigam a Javé, anjos seus, valentes e fortes, realizadores da sua palavra, e ao som da sua palavra, obedientes. Bendigam a Javé todos os seus exércitos, ministros realizadores da sua vontade. Bendigam a Javé todas as suas obras, em todos os lugares que ele governa. Bendigam a Javé, ó minha alma. Amém. Então, meus amados irmãos e ouvintes deste salmo, que possamos colocar este salmo já no começo desta manhã. Em primeiro lugar, a nossa vida. Em primeiro lugar, o nosso Deus. Por isso, feliz aquele que teme a palavra de Deus, feliz que teme o Senhor Jesus Cristo. Por isso, que possamos assim entregar a nossa vida, o nosso projeto, o nosso dia, a nossa sexta-feira que está apenas iniciando, que possamos assim entregar esse Deus, que Ele possa habitar em nós, fazer morada em nosso coração. Então, por isso, nesta manhã, entrega a tua vida, a vida da tua família ao nosso Deus, ao nosso Pai. E o anjo do Senhor anunciou a Maria, ela concebeu do Espírito Santo. Ave Maria, cheia de graça, o Senhor é convosco. Bendita sois vós entre as mulheres, bendito é o fruto do vosso ventre, Jesus. Santa Maria, Mãe de Deus, rogai por nós, pecadores, agora e na hora de nossa morte. Amém. Eis aqui a serva do Senhor, faça em mim, segundo a vossa palavra. Ave Maria, cheia de graça, o Senhor é convosco. Bendita sois vós entre as mulheres, bendito é o fruto do vosso ventre, Jesus. Santa Maria, Mãe de Deus, rogai por nós, pecadores, agora e na hora de nossa morte. Amém. E o Verbo se fez carne e habitou entre nós. Ave Maria, cheia de graça, o Senhor é convosco. Bendita sois vós entre as mulheres, bendito é o fruto do vosso ventre, Jesus. Santa Maria, Mãe de Deus, rogai por nós, pecadores, agora e na hora de nossa morte. Amém. Rogai por nós, Santa Mãe de Deus, para que sejamos dignos das promessas de Cristo. Oremos, infunde, Senhor, como vos pedimos a vossa graça nas nossas almas, para que nós, pela anunciação do anjo, conhecemos a encarnação de Cristo, vosso Filho, pela sua paixão e morte na cruz, sejamos conduzidos à glória da ressurreição, por nosso Senhor Jesus Cristo, vosso Filho, que é Deus convosco, na unidade do Espírito Santo. Amém. Então, meus amados, que possamos também colocar essa oração também em nossa vida, em nosso dia a dia, que possamos pedir ao Pai, ao nosso Senhor Jesus Cristo, que possa nos orientar a cada manhã. Meus amados, quero oferecer esse primeiro hino de hoje a todas as comunidades desta paróquia, a todos os nossos coordenadores, vice-coordenadores de comunidades, que Deus possa estar fortalecendo na sua caminhada, que não é fácil, mas para Deus nada é impossível. Por isso, que possamos lutar, ser missionário, levar a palavra de Deus, ouvir também o que Deus tem a nos falar, que possamos assim ser missionário dessa palavra, desse amor que Deus tem para cada um de nós. Vamos ouvir essa canção e também aproveitar já aclamar o Santo Evangelho. O Evangelho de hoje lá no livro de Mateus, Mateus 11, de 25 a 30, tá? Vamos ouvir essa canção e ficamos em aliança com o Pai.

Vamos lá pra cima, vai. Ali. Essa é a verdade na tua vida, meu irmão. Tudo do Pai. Bem mais forte. Glória a Deus.

0: aos ouvintes desta palavra, como diz a canção, tudo é do Pai, toda honra e toda glória. Vamos ouvir a palavra de Deus que lá está no Evangelho de Mateus. O Senhor esteja convosco, ele está no meio de nós. Proclamação do Evangelho de Jesus Cristo, narrado por evangelista Mateus. Glória a vós, Senhor. Naqueles dias, naquela ocasião, Jesus exclamou: Eu te louvo, Pai, Senhor do céu e da terra, porque ocultastes essas coisas a sábios e entendidos, e as revelastes aos simples. Sim, Pai, porque assim foi de teu agrado. Tudo me foi entregue por meu Pai, e ninguém conhece o Filho senão o Pai, e ninguém conhece o Pai senão o Filho, e aquele a quem o Filho o quiser revelar. Vinde a mim todos os que estão cansados, sobrecarregados, e eu vos darei descanso. Tomai meu jugo e aprendei de mim, que sou manso e humilde de coração, e encontrarei repouso para vossas vidas, pois meu jugo é suave e meu fardo leve. Palavra da salvação, glória a vós, Senhor.
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0: Então, meus queridos, amados irmãos e ouvintes desta palavra, palavra que salva, palavra que cura, palavra que liberta. A nossa reflexão de hoje, hoje também, né, comemorado, né, ofício solene do Sagrado Coração de Jesus, tá? Então a solenidade do Sagrado Coração de Jesus encerra o mundo na infinita misericórdia de Deus. Então Jesus, ele, diante das adversidades da missão, louvou a Deus, focado nos benefícios realizados em prol dos pequeninos. Então, meus amados, foi assim que Jesus sentiu refrigério frente aos incrédulos e adversários. Então, nesse louvor, né, afirmações foram feitas e resume a natureza da boa nova do reino dos céus. Então essa palavra de hoje vem dizer assim, que a verdade sobre Jesus é uma revelação de Deus Pai. Então os pequeninos, eles foram os escolhidos. A relação recíproca entre Jesus e Deus Pai é o motivo e o conteúdo dessa revelação. Então a forma como Jesus vivia o jugo da lei tornou-se a sua proposta pessoal para os seguidores, para os discípulos. Então, pois é manso e humilde de coração, mestre e discípulo, portanto, partilho a mesma sorte. Então, na aceitação do jugo de Jesus encontra-se a salvação, não mais como escravo, mas como filhos. Então, meus amados irmãos, essa palavra de hoje quer nos mostrar isso, que possamos procurar a esse Deus no momento que estamos passando por um momento de limitação, por um momento de dificuldade. A palavra diz, tá? A palavra nos mostra hoje, ele é manso e humilde, né? Se seu jugo está pesado, o jugo dele, tá? É, se meu fardo está pesado, então possamos procurar esse Deus, que ele é leve, ele nos traz a paz, ele nos traz a alegria, ele nos traz a fortaleza. Então a palavra de hoje quer nos mostrar isso, que possamos nos entregar em

verdadeiramente a esse Deus de todo o coração. Ele nos alivia de todos os problemas, de todas as nossas dificuldades. Muitas das vezes queremos respostas imediatas, mas precisamos ter paciência. E Deus, o nosso Pai, o nosso Senhor Jesus Cristo, Ele é paciente, Ele é compassivo, mas no outro dia Ele traz a nossa paz, né? Como diz a canção, possamos chorar a noite inteira, mas a alegria vem pela manhã. Então precisamos ter paciência, precisamos saber pedir, mas pedir com fé, e assim o nosso Senhor Jesus Cristo nos ouvirá a todos os nossos pedidos. Louvado seja nosso Senhor Jesus Cristo, para sempre seja louvado. Quero mandar um especial aos nossos patrocinadores, os nossos colaboradores desse mês de junho, tá? Que Deus, com a sua infinita bondade, possa estar abençoando a vida de cada um e cada uma. A dona Terezinha de Jesus Lima e família, ali no Alto São Francisco, André Marinho, Desterro Maciel e família, lá de Jussarauzinho, Giovanni Nazaré Rodrigues Sarmento, Cléber Silva Guzmão, Francisca Velez Coelho, Seu Mano de São Félix, Veríssimo de Nazaré Coelho, Rosalvino Jaime, Evaristo Almeida, Dick Borel e família, Professora Sônia Pestana, Seu Digé e Divina de Coque, Alana do Povoado Coque, Francisca Quaresa Magama, Miguel Bonés Cardoso, Santana do Marajá, Zacarias e Marinete de Gameleira, Iracema Santos Maciel, Raimundo Vicente Martins, Lucina Cruz Martins, Tilô de Boa Vista da BR, França Leite, Cassiano Lisboa, Isadora Alves Marinho, Rosa dos Santos, Damiana Lopes Barbosa, Elismar e família do povoado Melo, Carlinho do povoado São Luizinho, lá de Cajari, Beatriz Juncal, lá de Arari, José Rodrigues Raposo, Santo Ilho e família de Bonfim, também de Arari, Francisca Brito e Vadeco, Augusto e Cota do Jacaraí, Raimundo Maciel do Pontal, também lá de Arari, Socorro Abreu e família, Raimundo Félix Cardoso, Vital e Helena, Pastoral da Misericórdia, Alcindo e Cristiane, Antônio Valdeci Maciel de Arapari, Marinalva de Jesus Garro Carneiro, Jussara e família, Jaime Pires, Rosa Chave Pires, José Raimundo, povoado Caçoada, Dona Mocinha do povoado Caçoada, Chagas, Maria e família, lá de Jussarauzinho, José Raimundo Pinto, Maria Pinto, Ana Lúcia Pinto, Nauro Pinto Júnior, José Raimundo Pinto II, Professora Suelita, Professor Moraes, Rosa da Graça Marinho e família, Aristotelina e família de Tabocal, Livramento Souza Vieira, Deusima Souza, Nunu do povoado São Benedito, Adelaide Ferreira, Isídia de Jesus, Beatriz de Pixuna, Antônia Rosa Jardim, Francisco Xavier de Boa Vista, Lourdes Pereira de São Lourenço, Marilene, Zeca e família lá do povoado Vila Nova, Rosaneira Coelho e família de Vila Nova, Mercedes Vieira e família, Justina Santos Sanches, Ana Lúcia Santos Pereira, Neuza Coelho, Iracema de Jesus Souza, Francisca Alves, Marinúvia Cerqueira, Zé de Loura de Arirana, Isabel de Arirana e Dona Daia de Arirana, tá? Então que Deus, com sua infinita bondade, possa estar abençoando a vida dos nossos irmãos, né, que colaboram com a gente, para que assim possamos levar a palavra de Deus até o seu coração, melhor, da música católica, tá? Quero mandar um alô especial aos nossos amigos ouvintes que não perdem o seu programa, meu tio Vadinho, rapaz, que tá lá em São Luís, na escuta do programa. Que Deus possa estar abençoando a vida de cada um de vocês aí, tá? Obrigado pela sintonia aqui no momento de meditação, tá? Quero mandar um alô especial também aos nossos missionários aqui da comunidade Santo Antônio, né? Que amanhã é, né, grande encerramento da festa de Santo Antônio, né? Então todos convidados para o grande encerramento, né, do festejo de Santo Antônio ali no bairro Manigituba, tá? Um alô especial aos nossos coordenadores ali daquela festa, irmão Robson, irmão Wilna,
né, nossa amiga Maria da Glória, Golita, todos que fazem parte ali daquela comunidade, tá? Que Deus possa estar abençoando a vida de cada um e cada uma nesta manhã e nesse grande encerramento, né, de festejo, tá? Então que possamos assim ouvir a palavra de Deus, levar também a palavra de Deus através, né, do grande encerramento da festa que acontece amanhã na comunidade de Santo Antônio, ali no bairro Manigituba, tá? Quero mandar um alô especial a todas as comunidades da região do Japão, que Deus possa estar abençoando a vida também de cada um, região de Coque, região de Vila Palmeira, região do Jota e toda a nossa sede aqui também nessa paróquia Nossa Senhora de Nazaré, o nosso pároco Padre Rosivaldo, a todos os coordenadores também destas comunidades aqui da matriz, perdão, aqui da sede, que Deus possa estar nos abençoando, nos fortalecendo a cada dia, a cada manhã, e que possamos assim levar a palavra de Deus, tá bom? Então, meus amados irmãos ouvintes, quem estava aqui, né, levando a palavra, o melhor da música, eu mesmo, o Adson, uma alegria, um prazer estar aqui nas sextas-feiras levando a palavra de Deus, o melhor da música católica, tá? Um alô especial aos nossos comunicadores da semana, aqui do Momento de Meditação, todos que fazem parte aqui da comunicação, né, do programa Momento de Meditação e também, né, do programa Deus Vai Além, né, que acontece às 18 horas, tá bom? Então que Deus possa nos abençoar, nos fortalecer para levar a palavra de Deus aqui através do grupo de comunicação 89,9, tá? A melhor da região. Tá? Um abraço também aqui ao nosso amigo Nonato, na mesa de áudio, que Deus possa estar nos fortalecendo. Então estávamos aqui e sempre vamos estar levar a palavra de Deus, em nome do Pai, do Filho e do Espírito Santo.

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1: Rádio Cidade de Vitória. 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
2: 6:30. Repita. 6:30.
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4: Presidente Luiz Inácio Lula da Silva tem 44% das intenções de voto contra 38% do senador Flávio Bolsonaro em um eventual segundo turno. Os números aparecem em pesquisa divulgada nesta quarta pela Genialcast sobre as eleições presidenciais de outubro. No último levantamento, o petista tinha 42%, enquanto o pré-candidato do PL aparecia com 41%, portanto estavam em empate técnico. Segundo o estudo, brancos, nulos e que não vão votar somam 14% dos eleitores, indecisos 4%. No cenário contra o ex-governador de Minas Gerais, Romeu Zema, do Novo, Lula venceria com 45% das intenções de voto contra 35%. Brancos, nulos e não votam somam 17% dos eleitores e indecisos 3%. Esses números são bem parecidos com o teste observado pela Cast entre o atual presidente e o ex-governador de Goiás, Ronaldo Caiado, do PSD. O que muda é a redução de um ponto percentual entre brancos, nulos e eleitores que não votam. Contra Renan Santos, do Missão, Lula aparece com os mesmos 45%, enquanto o líder do MBL conta com 31%. Neste cenário, brancos, nulos e não votam somam 20% e indecisos 4%. Renan, inclusive, foi o único pré-candidato adversário de Lula que cresceu nas pesquisas na comparação com a última, quando ele aparecia com 27%. A Genialcast entrevistou 2.004 eleitores entre os dias 5 e 8 de junho e a margem de erro é de 2 pontos percentuais para mais ou para menos. A pesquisa foi registrada no Tribunal Superior Eleitoral com o protocolo BR-07661/2026. Agência Rádio Web da Redação.
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0: Rádio Cidade de Vitória. Informa a hora certa.
1: 6:47.
2: Repita.
1: 6:47.
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1: Rádio Cidade de Vitória. 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
2: 7 horas. Repita. 7 horas.
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Ah, tu lembra aquela música quando tipo, foi o tema da vitória de 2002? Tu sabe qual era a música? Que, nossa, não, era aquela mesmo da Ayrton Senna? Era não, né? Parecia. Né não? Não? Ah, tá. Pois é, meu povo, em ritmo de Copa do Mundo, ritmo de festa de São João, ritmo de alegria, ritmo de ter essa graça divina de todos os dias, a gente está aqui dizer assim, obrigado, Senhor, obrigado, meu Pai. Obrigado por mais um dia eu estar aqui falando para um monte de vaqueiro, um monte de cachaceiro, um monte de quebradeira de coco, trabalhador rural, um monte de fazendeiro, um monte de empresários, um monte de mecânico igual o Bal também aqui me ligando, que eu não posso atender agora. Um monte de pessoas da nossa cidade e de toda a região. Eu quero só dizer muito obrigado. Através de vocês, com a força de vontade, com a força do nosso maior patrocinador, ele nos dá garra e dá com certeza soberania para que a gente possa levar o melhor para vocês. O nosso trabalho, que é guiado por Deus, é colocado junto aqui na Rádio Cidade para que nós leve até você um pouco de esperança. Aqui nós temos sempre um compromisso firmado, levar sempre a verdade. A verdade que ela é pura e dura, mas ela é verdadeira em qualquer lugar que esteja. Então, junto com todos os nossos amigos, colaboradores, quero dar boas-vindas ao meu amigo Ivanildo, lá de São Lourenço, este grande parceiro, um cara das antigas, que tem todo carinho. Eu, muito carinho, recebo você aqui no programa. Quero aproveitar e mandar um abraço a seu pai também, que dizem que não perde um só programa. Eu não sei o nome dele, mas se o Ivanildo estiver na escuta, me manda aí o nome do seu pai para mim poder já mandar um alô aqui para ele. Tá bom, Ivanildo? Mas tudo bem. Então vamos, meu povo. É hoje, sexto. Lembrando que amanhã tem o projeto Fazer Mais.

no povoado Jussarauzinho. Alô, Jussarauzinho, alô, Coque, Boca do Campo, Cutiúba, alô, Boa Esperança, Bom Jardim, alô, Ipixunda, Floresta, Bentivi, Paiói Criminoso, marca a presença que amanhã vai ter toda assistência para você, cortes de cabelo, dentista, clínico geral, entre outros. 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Então vamos, meu povo, então vamos, meu povo. 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Simbora, meu povo, simbora. Ei, opa. 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E outra, lembrando que pra São Luís tu vai gastar com passagem e alimentação, e Vitória tu não vai comer, vai, mas tu vai gastar com passagem, tá certo? 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Então, meu povo, vamos que vamos. 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Então vamos, meu povo, então vamos. 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Muito obrigado pelo carinho. 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Muito obrigado pelo carinho. 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Alô, Carlos Chave no Recanto Florindo, Arari, muito obrigado pelo carinho. E daqui a pouco tem muito mais aqui para você. Tem muito mais. E agora então, o Donato Sampaio, estamos agora por volta das 7h15. E aí a gente agora vai trazer a primeira música, preparada daqui a pouquinho, o Delmar Marques, pra cantar pra a galera. Boa! Ele trouxe uma música, foi produzida em Tocantins, é verdade. Com muita luta, ele disse que vendeu muito saco de bodó, vendeu muita jaca, vendeu muita melancia, né? E disse, eu vou fazer porque eu preciso trazer a minha musicalidade. Como é que faz? A gente tá lá fazendo... Edinaldo Galvão. Edinaldo Galvão, muito obrigado. Falou, não, se vou, né? Aqui, dá um alô para. Aqui? Para. Roniel! Roniel Azevedo, alô! Roniel Azevedo, tá aonde? Roniel Azevedo tá enviando, né, Roniel? Enfim, ele, todos os compositores, é difícil um, principalmente. Esses aí de outros estados, aqui no Maranhão, enfim, eles gravam e mostram, né, suas obras
a fim que também quem goste, quem vai se agradar ou não, para poder então fazer aí a contratação desta música, o contato com o compositor para ter a liberação e assim por diante. E tá certinho ele, viu, meu amigo? Vai mostrando a obra para o povo. Se tiver interesse, quiser, é só chamar. Mas por enquanto nós vamos trazer a Lipe Martins. Ei, dona do Sampaio, preparar a Lipe Martins para nós botar pro povo. Em cima das 7:16 na cidade de Vitória, oferecimento dele, Caio Leandro, meu filho. Mandar um beijo pra você, meu lindo. Papai te ama, viu? Ó, também ó, outro filho, Kelvinho, forte abraço, que Deus abençoe pra sua mãe, enfim, pra todo mundo. Tá na escuta do nosso programa em Cajari, muito obrigado pelo carinho. A vocês da cidade de Arari, muito obrigado. A você de Cajari, eu já falei, Miranda do Norte, a você de Matões, Adajatuba, Igarapé do Meio, Monção, a você de Santa Inês, Pindaré, Pio 12, a você de Lago Verde, Conceição do Lago Açu, a você de Pirapema, muito obrigado. A você de Cajapió, a você que está em São João Batista, São Vicente de Ferra, Santa Helena, a você de Penalva, muito obrigado. A toda a rapaziada boa de Vitória do Mearim, a você

simbora meu povo, simbora meu povo. Eu tô aqui acabando de falar aqui pro meu amigo velho que chegou agora, Valdeci, lá do São Lourenço, do Arapari, é verdade. Valdeci, tu vai já

O pai, como chama o pai de Ivanildo? Ivanildo, o vereador lá, o candidato. Como? Ah, meu amigo Benedito, alô, seu Benedito, muito obrigado, é o pai de Ivanildo, né? Valdeci, já passou aqui o seu nome aqui, muito obrigado. Pronto, é, pessoal que gosta, né, que tá ali acompanhando o nosso programa, tem pessoas que chegam aqui assim, rapaz, eu queria ver quem é esse caboclo aí que fala, né? Alô, seu Valdemar, muito obrigado pelo carinho. Eu achei que esse homem era um reinho de 70 anos, olha, 70 anos, aí o cara pegou pesado, é, Valdeci? 70 anos que os caras achavam que eu tinha. Porra, velho, agora que eu tenho 40. Eita, Zimbora, meu povo. É isso aí, são 7 horas e 22 minutos. Vamos trazer já já a música do Delmar. Já tá no jeito, dona Sapai. É, beleza, então enquanto isso, nós organizamos esta música. 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Você pode acompanhar o programa nosso hoje em todos os ambientes que você precisa. Ah, mas um fone de ouvido, tudo bonitinho. Então vamos trazer Delmar. É o homem que é o compositor, tá afim de mostrar seu talento pra quem tiver interesse na música. Então cante, Delmar, caba velho do Arari, que não desistiu, não desistiu.

São 7:26 na cidade de Vitória. Eu me chamo Donato Rios, estou falando aqui do planeta Terra, estado do Maranhão. Ah, Donato, qual é aquela música, Donato, da resenha? Lembrando, gente, que estamos trazendo uma marca, ela vai ficar fixa bem aqui, ó, antes da resenha. A gente vai estar trazendo ela. Você que quer participar da resenha, pode ser um, pode ser dois, duas marcas, tá bom? Aí, para que a gente venha fazer a resenha muito mais gostoso, muito mais bacana, tá bom? A resenha é a gente aprenda, vamos trazer e relatar fatos que está acontecendo na política, no futebol, enfim, no nosso município. É mais ou menos isso, tá bom? Vamos lá então, a resenha, até aquela musiquinha, nós vamos preparar uma música bacaninha lá, depois vai preparar uma música, mas por hoje nós vamos fazer sem música. Ah, a gente vinha comentando aqui há uns tempos, mas o quê? A minha fonte passou pra mim que isso era mais ou menos. Gostei. Isso aqui tá parecendo uma música do tema de um cara de Bacabal. Doutor Pereira. Aí o que é que acontece? Tava cogitando que o governo, sei o que que tem, que eles estavam fazendo um levantamento, quem poderia ganhar no primeiro turno, quem não ganhar. Aí veio colocando. Veio um, veio dois, veio três, veio quatro. Cinco candidatos ao governo. Quando começou realmente a corrida das eleições, está mudando o jogo. Está mudando. O que é que está acontecendo no estado do Maranhão nas eleições, principalmente do governo estadual? Acontece que aquilo que muitos temiam aconteceu. O que aconteceu? Laércio Bonfim, Redor. Eu vinha comentando isso, né, Leonardo? Se der, vai dar merda. Se sair fora. O que acontece? Então agora tem que. Pode deixar o time reserva de lado e colocar o time titular, porque senão vai ser igual a seleção brasileira. Leonardo disse que não passa na segunda fase. O que acontece? Estão cogitando que agora a briga é só de tubarões. A briga ficou bonita. A disputa tá cerrada. Quem leva essa? Felipe Camarão? Não sei. Eduardo Braz? Não sei. O Bebezão, conhecido como Orleans Brandão? Então praticamente já tem só três, né? Então, vamos aguardar os próximos capítulos desta novela, que ainda está longe de acabar. Então pronto, esse aqui foi a resenha de hoje. Agora, meu povo, vamos ver agora como a gente vai fazer. São 7:29 na cidade de Vitória. Vamos trazer Adelino, que está aqui para cantar para nós. Pronto. Adelino Nascimento vai cantar no oferecimento, sabe de quem? 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É isso aí, meu povo. É isso, meu povo. Vamos embora, minha galera. 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
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Já é, meu povo. 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Alô, Rei do Milho, alô, Carlos Ribeiro, obrigado pelo carinho. 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Alô, Almeida Souza, amanhã vamos estar aí toda a galera, todo mundo, junto e misturado aí no Jussarauzinho, onde vai estar acontecendo a... 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maiaça o dia, já mexendo, botando menino para tomar café, é botando menino para banhar, menino gritando: ai, eu quero, menino, eu não vou bater, amanhã, menino, tu tá doido, amanhã para tu chegar cheirosinho. E aí, esse é o trabalho dia a dia da mãe. Acertou mais uma vez a Solange Almeida, preparar aí um spa para poder deixar as mamães todas lindas, cheirosas, maravilhosas, né? Isso mesmo, elas que precisam todo tratar, todo respeito de todos nós, as mães, as mulheres que vêm sofrendo cada vez mais agressões. Eu não sei por que razão. É porque, rapaz, tem leis rígidas, tem leis de... Tu é doido, moço? E prende, o caboclo vê o exemplo e vai lá e os cabas continuam. Gente, mulheres nasceu para ser amada, não deu mais certo. Meu filho, tu lembra de uma coisa? Quando tu nasceu nu, sozinho Deus. Aí tu se encontra às vezes numa situação, já que tem pelo menos uma cueca velha rasgada, como é que você rasgar do fundo, não tem problema não. A cueca é tua. Uma camisa, uma calça, uma bota, um sapato, né? Um chapéu, uma corda, um rádio de pilha, um toca-fita. Aquela música lá do toca-fita. Tem aquele gravador mais, tem, Donato? Acabou, né? Aquele gravador das fitas, que acabou as fitas, mas tem um carro. Bem ali, tem gravador ali, ó. Bem nessa feira, bem da frente. Então, mano, existem tantas mulheres solteiras, que eu tenho certeza que existe uma que vai te querer. Homens do mesmo jeito. Pode ser que se desiludiu, tá desiludido, aí achamos uma mulher, Maria Rola, ele não quer. De jeito nenhum, diz que ele prefere morrer sozinho do que entrar em família, tá? É, mas a gente tem que ter respeito pelas mulheres. A mulher tem que ser tratada com carinho, admiração. Não deu certo? Tchau. Tô seguindo em frente. Hã? Olha aqui, vamos trazer a Dalí do Nascimento para toda a galera no oferecimento. Almeida Souza e Grupo Pinto da Fazenda São Sebastião. Alô, oficina do Cacazinho.

Isso aí, são 7:38 na cidade de Vitória. Pronto, a Maísa chegou, a Maísa tava, opa, aí, ó, dormiu bem, né, Maísa? Isso é muito bom. A galera boa, mais uma vez, mandando aí um forte abraço, oferecimento Clínica Vitória, muito obrigado pelo carinho, Jânio Batalha, obrigado, Alu, conveniência favorita, posto Lauane, borracharia, campeão, Icodó do povoado Coque, meu amigo Ré Icodó, amanhã a gente vai estar junto, aí na região do Jussarauzinho. Obrigado a toda a galera boa marcando presença. Vamos, chegou cedo a partir das 8 horas, já vai estar funcionando tudo. 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O quanto é importante, né? 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Então, se ela está tendo, né, procuras, é porque com certeza as pessoas abraçaram a ideia. 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O nome dela chama Solange Almeida. É, onde? Alô? Tchan, tchan, tchan, tchan, tchan. Um forte abraço, minha galera boa. Um forte abraço, minha galera boa. Nonato Sampaio, Arroche, rapidão.

Tem aí uma música que chama-se, uma música que chama-se, ai, nega, meiga, senhorita, pois traga esta música pra nós, no oferecimento de Grupo Veleiros. Meiga, senhorita, pode trazer com, quem é que canta ela tanto aí? Original, Zé Gerardo. Rapaz, tá o seguinte, hein? Aí Douglas canta. Agora você tá querendo com o Raido. É, morreu? Já, eu também sei. Laíto, bora pra trás com o Laíto. Laíto pelo menos comeu muito chibéu aqui com o povo de Vitória do Meari. Ele não pode dizer que ele não é aqui, né, Laíto? Laíto tá fazendo sucesso lá pro lado de Manaus, viu? É, tá fazendo sucesso pra lá. Isso é bom, isso é bom, isso é bom. Aquela vozinha. Ai, amor. Rapaz, de olho, foi em 1990, foi aquela música ali? Mais pra cá, 98? 2000 e? 2001? Tá certo. Então que vamos, meu povo. Agora são 7 horas e 42 minutos na cidade de Vitória do Mirim. Vamos abraçando, já abraçamos, já abraçamos, já abraçamos o nosso povo. Alô, Cebola. Alô, Cebola. Um forte abraço. Aí lá estão seus teclados. Meiga Chureta, oferecimento Grupo Village.

meu pai do céu, Mega Churito. Olha, eu chego, arrepiou aqui, bicho. Vou te contar uma coisa. Eu tava fazendo um show lá em Viana, de um casal. Aquele casal, quando chega assim, o cara não dá nada pra eles.

pedido sim. Um pedido num negócio que você paga, né? Do cartão, ele botou bem aqui assim, ó, meio gasurito eu botei. Na hora que a banda puxou esta música, este casal parecia ser um casal de bailarino do balé de Faustão. Meu irmão, esses homens dançavam muito e chamou a atenção, e ali foi uma coisa à parte. Muita gente se identifica com esta música, porque a música ela faz parte de uma cultura, de uma gerações, de gerações e gerações e tantas gerações. Essa é a música. Feliz daqueles que têm a oportunidade de trazer consigo mesmo o dom de apreciar, dizer que é um artista, que é um poeta, que é um músico, que consegue tirar um som, que faz uma melodia onde arranca lágrimas, risos, e consegue arrancar o que tem de melhor na pessoa, o sentimento. Então vou trazer agora com muito carinho, já tá no jeito? Igui Lulinha? Ah não, quem é que vem?

Agora são 7h48. Mandando essa música que vem aqui pro meu amigo velho Carlos Chaves, lá do Recanto Florido. Obrigado pelo carinho. Ele que tá na escuta do nosso programa. Muito obrigado a toda a rapaziada boa do povoado Corque. Obrigado. Alô, meu amigo que está Gilbertão lá na fazenda, lá no sítio. Rapaz, esqueci o nome do sítio do meu amigo Gilbertão. Um forte abraço para você, meu amigo. Ele que vende peixe, ele tem cria de suínos. Ele vende os melhores peixes, meu povo. A fazenda que progride, que produz, que traz, né, formentação para nossa região. É isso, empreendimentos. Então vamos trazer. Quem disse que esqueci com o Donato Rios? 7h49.

tá aí, meu povo. Quando a gente fala que a gente faz o que gosta, o resultado, eu creio que ele vem muito rápido. Porque você ama. Então, aquela coisa, né? Ela vem só, ó, tchan, tchan, tchan, tchan, tchan, tchan. E eu gosto de estar aqui todos os dias com você. Eu gosto de estar aqui junto todo dia, trocando essa ideia, esse conhecimento. Mas isso, porque nós também traz os melhores forró. Nós trazemos as melhores músicas. E aqui nós passa também as melhores informações para vocês. Porém, tempo agora, vamos trazer... Cela consertada ou cela rasgada. Combustível do Vaqueiro. 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

Vamos atender aqui também quem está aqui junto com a gente em Portugal, é o Walter Pipas, em Portugal. Ele disse assim: olha, nós estamos aqui no Portugal, mas nós estamos curtindo vocês. Ele pediu a música Caraveia, então vou mandar Caraveia. Foi você, Caraveia. Canta, Caraveia. Desengancha aí, Caraveia.

povo, estamos chegando no finalzinho do programa. Agradeço muito, obrigado, Senhor, por mais aqui um programa botado aqui no ar para todos vocês que acompanharam. Olha, hoje agora a gente vai trazer uma música, pela primeira vez nós vamos trazer essa música no nosso programa, tá bom? Mas é uma música conhecida. Aí eu lembro que eu tava aqui falando, né, e tal. Aí eu lembro que uma vez eu toquei num rodeio, o cara tava fazendo isso aqui. Como é que é a voz do cara, velho? Porra, saiu aqui da mente. Ô, meu povo, vendo o seu que tem que... Rapaz, é igualzinho o locutor de vaquejada. O locutor de vaquejada, ele vai chegando. Olha, o seu que do vaqueiro, botando... Valeu, boi. Eu não entendo nada que os caras falam, meu irmão. Desse jeito. Nunca maltrate alguém quando estiver subindo, porque um dia pode encontrá-las quando estiveres descendo a última de hoje. Deixei de ser cowboy, deixei de ser cowboy por ela, mas nunca deixei de ser um sonhador. Obrigado, meu povo, até segunda-feira. Valeu, gente, amanhã tem projeto Fazer Mais. Vou estar lá junto. Sim.

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2: 8 horas. Repita. 8 horas.
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0: Glória a Deus nas alturas e paz na terra aos homens de boa vontade. Bom dia, meus amados irmãos, bom dia, minhas amadas irmãs. É com as bênçãos do nosso Pai Oxalá, com a luz do Divino Espírito Santo, que a partir de agora, nessa sexta-feira, passamos a apresentar o programa Uma Luz em Sua Vida. O programa Uma Luz em Sua Vida é um programa espírita e aconselhativo que tem como principal objetivo levar até você uma mensagem de fé, uma mensagem de esperança, uma ajuda espiritual, principalmente aos menos favorecidos pela sorte. Este programa tem a criação, produção e apresentação desse médium vidente que aqui vos fala, o Pai Márcio de Oxalá, o maior conselheiro espiritual do Brasil, diretamente de Cruz das Almas, na Bahia, aqui para a cidade de Vitória do Mearim. E eu quero começar o nosso programa de hoje abraçando a cada um de vocês, meus irmãos, minhas irmãs, mandando o nosso bom dia, as nossas energias positivas a você que mora aqui na cidade de Vitória do Mearim, a você que mora no campo e nos escuta, a você que mora nas cidades e localidades circunvizinhas e sintonizam essa emissora. Queremos começar o nosso programa abraçando a cada um de vocês e mandando o nosso bom dia e as nossas energias positivas. 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
1: Quero dar meu depoimento aqui para você possa ouvir que minha vida antes não dava certo em relacionamento amoroso. Toda vez que eu começava, eu pensava que ia dar certo, nada dava certo. Morei com uma ex-mulher que eu fui casado com ela, hoje eu sou divorciado. A mãe dela sempre ia na casa de pessoas para fazer o que é errado para mim. Fez para mim um trabalho para mim não viver com ninguém. Como eu não vivi com a filha dela, para não viver com ninguém. Aí eu conheci o mestre, conversei com ele o meu problema, desabafei. Fiz meu trabalho com ele, um trabalho excelente, belíssimo. E graças a Deus estou feliz, muito feliz mesmo. Muito obrigado, mestre, por esse excelente trabalho que o senhor tem desfeito. Coisa errada que a minha ex-mulher tem feito pra mim. Como eu não vivi com ela, querido ouvinte, ela não queria que eu vivesse com ninguém, mas Deus é bom, que a gente tem fé em Deus e procura as pessoas que procuram fazer o bem, ele desfez tudo. E também quero falar que eu tô feliz hoje, já tô com uma pessoa hoje, vai completar um ano que eu tô com essa pessoa, graças a Deus, tô feliz porque eu vou ser pai e agradeço muito o mestre, ele tem dado uma grande força na minha vida. Fiz um trabalho com ele, belíssimo, tive resultados, graças a Deus, e fiz um segundo trabalho com ele agora, porque tive resultados no primeiro e já vou ter resultado agora no segundo, com fé em Deus, eu creio primeiramente em Deus e segundo nele. Parabéns, mestre, pelo seu trabalho, que é honesto, verdadeiro, um trabalho de qualidade mesmo, apesar que muitos andam aí fazendo, enrolando o pessoal, fazendo coisas erradas, aí uma pessoa dessa não vai pra frente, que tá trabalhando só com a mentira, né? E o senhor trabalha com a verdade. Querido ouvinte, você que tá ouvindo essa mensagem, esse é meu testemunho que eu tô dando pra você ouvir. Pode crer, pode confiar, qualquer seja o seu problema, ele vai resolver. Ele trabalha com a verdade e dá tudo certo, pode confiar. Esse sim é verdadeiro. Parabéns, mestre, pro seu trabalho belíssimo, seu trabalho ótimo, graças a Deus.
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0: 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Temos tirado pessoas da sarjeta, pessoas que já tinham perdido tudo para o mundo dos vícios. E hoje, essas pessoas estão inseridas novamente na sociedade porque acreditaram no nosso trabalho, tiveram fé primeiramente em Deus, que é quem pode tudo, e segundo, vieram até a minha pessoa e hoje essas pessoas estão libertas. É só você acompanhar o nosso programa aqui que você escuta dezenas de depoimentos aí de pessoas, né? Que já tinham perdido tudo para os vícios e hoje, graças a Deus, essas pessoas se recuperaram porque acreditaram no nosso trabalho. Muitas das vezes essas pessoas, né, não acreditam, mas outra pessoa do convívio familiar vem até a minha pessoa, traz uma peça de roupa, a data de nascimento, nome completo e através disso podemos agir, fazer um trabalho na vida dessa pessoa, porque abaixo de Deus foi Deus que me deu o dom, a capacidade de poder tirar o vício de qualquer pessoa, qualquer vício que seja, em drogas, em bebidas alcoólicas, em jogos, de qualquer pessoa em cima da terra. E essa pessoa, como eu já disse aqui, não precisa nem vir me procurar. Basta que alguém do convívio familiar acredite e dê o primeiro passo em busca da libertação espiritual dessa pessoa. 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
0: Se você, meu amigo ou minha amiga, está sofrendo com uma doença misteriosa, aquela doença na qual você já procurou a medicina e a medicina nada pôde fazer para te ajudar. 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
0: Bom, meus amados irmãos e irmãs, ouvintes aqui do nosso programa, agora eu quero convidar você que nos escuta todos os dias a fazermos juntos uma poderosa oração. Você, meu irmão, você, minha irmã, que está aí nos ouvindo, pegue nesse exato momento um copo com água ou uma garrafinha com água, coloque ao lado do seu rádio e faremos juntos uma poderosa oração. Após o término dessa oração, você fará uso dessa água da forma que o seu coração mandar. Se você sente enfermidades por dentro, você tome uns 2-3 goles dessa água. Se você tem algum ferimento, alguma enfermidade por fora, alguma dor, você lave com um pouco dessa água. Você também pode jogar um pouco dessa água nos quatro cantos da sua casa, no seu automóvel, que servirá para espantar qualquer tipo de demanda espiritual, espantar a inveja, o olho gordo. Faça com muita fé, com o seu coração voltado para Deus, sempre com muita fé em Deus, que é quem pode tudo. Irmãos e irmãs, e agora rezemos a poderosa oração de Santa Rita. Ó poderosa e gloriosa Santa Rita, chamada Santa das Causas Impossíveis, advogada dos casos desesperados, auxiliadora da última hora, refúgio e abrigo da dor que arrasta para o abismo do pecado e da desesperança. Com toda a confiança no vosso poder junto ao coração sagrado de Jesus, a vós recorro no caso difícil e imprevisto, que dolorosamente oprime o meu coração. Alcançai a graça que desejo, pois sendo-me necessária, a quero. Apresentada por vós a minha oração, o meu pedido, por vós que sois tão amada por Deus, certamente serei atendido. Dizei a nosso Senhor que me valerei da graça para melhorar a minha vida e os meus costumes, e para cantar na terra e no céu a divina misericórdia. Santa Rita das Causas Impossíveis, intercedei por nós. Amém. E assim, meus amados irmãos e irmãs, finalizamos o nosso programa de hoje, agradecendo pela sua audiência, pela sua companhia. Fiquem todos com Deus e até o nosso próximo encontro com mais uma palavra de fé e esperança. Tchau, tchau.
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0: Quarta-feira pra cima, do jeitinho que a gente gosta. Hoje são 12 de junho, né? Hoje é uma data especial, dia dos namorados. É, exatamente. É dia de quem pratica o amor, né? A paz, a tranquilidade, a união. Legal. É um dia muito especial, viu? Você que tá aí amando, você que nem pensa em amar, você que tem amores, amor, vários amores. Tem gente que tem vários amores, né? Pois é, então tá começando mais um Bom Dia Cidade, assim no clima de romance. Até 11 horas eu te faço companhia nesse dia 12 de junho. Super abraço pra você. Participações aqui através do WhatsApp 992-2997-57. Inclusive, você pode mandar aquele recado pro seu amor, viu? Pro amor da sua vida. Hoje aqui no nosso programa, manda aquele áudio caprichado que a gente coloca no ar, inclusive, tá bom? Mensagem de texto, mensagem de voz pra você participar aqui do Bom Dia. E por aqui você vai conferir também resumo de novelas, dicas de saúde, tem o horóscopo do dia, tem muitas outras atrações e, claro, você vai ficar bem informado. O que de mais interessante estiver acontecendo por aí, a gente te conta por aqui pela Estação do Sucesso. Prazer, eu sou o Luiz e te faço companhia a partir de agora.
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1: 8:40.
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1: 8:40.
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sua atração musical de todas as manhãs de segunda a sexta aqui pela 89,9. São 8h46, você pode participar aqui através do WhatsApp 992299750.

Bom, tá, deixa eu então trazer mais música, música do Nenho. Nenho vai rolar aqui para atender rapidinho. O Sebastião tá escutando a gente ali em Matões do Norte. Vai rolar música aqui também para Gilmara, tá escutando a gente ali no Mato Grosso, Vitória do Mearim.

0: A inimigos da HP aqui na programação 89,9, Flo, agora são 8h52, muito bom dia para você, bem-vindo, bem-vinda, né? Você que tá ligando agora aqui na Estação do Sucesso, tá pra ligado aqui, começando o dia com a gente, super bom dia, obrigado demais pela sua companhia. 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
0: Já já a gente começa o horóscopo do dia, pessoal de Áries, Touro e Gêmeos, já já conferindo com a gente o astral para esta sexta-feira, ver o que os astros têm a dizer para você nesta sexta-feira, dia 12. Exatamente, clima de alto astral e muito sucesso para você até 11 horas.
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0: Vamos trazer agora o som com Zé Vaqueiro. Quem tá querendo curtir o Zé Vaqueiro aqui é a Juliane, tá escutando a gente aqui no Bairro Novo, Vitória do Meirinho.
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1: 9 horas.
2: Repita.
1: 9 horas.
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2: 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Agora são 9:07, temperatura no momento 29 graus. Tempo bom, tempo firme no comecinho da sexta aqui na cidade de Vitória, né? Já faz calor, já faz bastante calor aqui no comecinho da manhã, 29 graus no momento, tempo firme, viu? O sol brilha intensamente, poucas nuvens nesta manhã de sexta-feira. Agora, previsões astrais, a gente começa com Áries. Alô, Áries, concessões feitas, né? Concessões feitas para manter tudo em paz, tocarão o seu senso de valor. Perceba que nem toda combinação merece ser pré-reservada quando custa caro demais, né? Para a energia. Guarde melhor os seus recursos, viu, Áries? Touro, seu corpo chegará antes das suas palavras. Uma impaciência, dor ou vontade súbita de agir indicará que algo em você decidiu. Um acordo externo tentará puxar você de volta. Avançar exigirá um pouco de firmeza e determinação, viu, Touro? Gêmeos, uma culpa antiga aparecerá disfarçada de pensamentos recorrentes, lembranças fora da hora ou necessidade de justificar uma ausência. Perceba que nem todo pacto invisível ainda precisa ser obedecido, viu? Gêmeos, para Gêmeos, para Touro, para Áries, muito bom dia. Daqui a pouquinho a vez do pessoal de Câncer, Leão e Virgem.
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2: Pessoal, participando aqui do programa, deixa eu trazer aqui o Padre Zezinho, né? Vai rolar aqui pro Mauro. Mauro Batalha tá escutando a gente ali em Coque, Vitória do Mearim. Tá querendo ouvir aí oração pela família. Ele tá oferecendo aqui para todas as famílias do Brasil, especialmente para a família dele aqui na cidade de Vitória do Mearim, né?

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1: 9:17. Repita. 9:17.
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0: Sexta-feira, 12 de junho de 2026, este é o Giro de Notícias. Eu sou Norberto Notari e você acompanha os destaques do momento. Morreu aos 86 anos o ex-zagueiro Brito, titular da seleção brasileira tricampeã da Copa de 70. Ele estava internado desde o dia 14 de maio por um quadro de pneumonia em um hospital na Ilha do Governador, zona norte do Rio. A morte foi anunciada pela família nas redes sociais. Dois jogos abriram a Copa do Mundo nesta quinta. O México, um dos países anfitriões, venceu a África do Sul por 2-0. Mais tarde, a Coreia do Sul passou pela República Tcheca, 2-1. Hoje tem mais duas seleções que jogam em casa. O Canadá enfrenta a Bósnia e Estados Unidos pega o Paraguai. O Tribunal de Contas da União investiga a transferência pelo governo de dinheiro esquecido nos bancos para um fundo que está sendo usado para garantir as operações do Desenrola 2.0. A preocupação se dá pelo fato do recurso não estar no orçamento. A Comissão Nacional de Energia Nuclear confirmou a ocorrência de um incidente com material radioativo no Instituto de Pesquisas Energéticas e Nucleares, o IPEN, em São Paulo. De acordo com o órgão, foram detectados traços de tecnécio 99 durante a retirada dos sensores biológicos de um equipamento utilizado na produção de radiofármacos. O presidente dos Estados Unidos, Donald Trump, afirmou que um acordo para encerrar o conflito com o Irã está próximo de ser concluído e pode ser assinado já nesse final de semana. O governo iraniano, contudo, afirma que ainda não chegou a uma decisão. O Júri Nacional de Eleições do Peru começou a revisar as cédulas contestadas na eleição presidencial. A apuração está na reta final. A última divulgação, com mais de 98% das urnas apuradas, a governadora Keiko Fujimori aparecia com leve vantagem sobre o candidato de esquerda, Roberto Sanches.
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3: Rádio Cidade de Vitória, sua melhor companhia por aqui. Tem bom dia, cidade. Agora são 9h20. Muita música boa rolando aqui no programa, com a sua participação, é claro. Você ligado aqui com a gente, você que faz o roteiro musical pedindo aquela musiquinha que você gosta muito de ouvir, a gente vai sempre te atender com enorme prazer. 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Bom, deixa eu então trazer mais música aqui no Bom Dia Cidade. Vai rolar música aqui com Frank Lopes para Isabel, tá escutando a gente lá em Arariaçu. Tá mandando aqui a todos os filhos, né? Netos, bisnetos, noras, toda a família, tá legal? Valeu pela participação. Maria Sardinha tá ligada com a gente ali no Capivari, também tá participando aqui do nosso programa. Daqui a pouquinho tem música para você, viu, Maria Sardinha? Obrigado demais pela sintonia e participação aqui no nosso Bom Dia Cidade. Bom, deixa eu então trazer aí o Frank Lopes.

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1: 9:28.
2: Repita.
1: 9:28.
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6: Esta é a Rádio Cidade de Vitória, sua melhor companhia por aqui. Tem Bom Dia Cidade musicalizando e informando, né? Até 11 horas. Até 11 horas. Na sua sexta-feira a gente vai estar por aqui te fazendo companhia através aqui da poderosa Rádio Cidade de Vitória, a atração musical das suas manhãs. Bom Dia Cidade, já a gente vai rolar aqui a Vic Souza, né? Vic Souza vai rolar aqui para minha amiga, para Pauline, tá ligada com a gente na cidade de Arari, né? Tá ligadinha aqui na programação, tá participando, então vamos rolar a música aqui também. Quem também está participando aqui do programa, oferecendo música para o maridão, é a Maricélia, né? Está escutando a gente lá em Suma Uma, no município de Conceição do Lagoaçu. Legal então, tá? Manda aí, né, Maricélia? Valeu, Maricélia. Grande abraço para você. Feliz dos dias dos namorados, viu? Vamos lá então. Rolando aí, Vic Souza.

0: Mick Souza rolando aqui no Bom Dia Cidade, na Estação do Sucesso, Rádio Cidade de Vitória. Muito prazer estar na tua companhia. Já já, previsão astral pro pessoal de Câncer, Leão e Virgem. Deixa eu cumprimentar aqui a rapaziada que tá nos ouvindo aí, a Brasil afora, né? Mundo afora aqui, através do aplicativo. Edinaldo Bogéia, Márcio Peixoto, Márcio Pará, Vitor e Leandro, lá na cidade de Inocêncio. No Mato Grosso, né? Mato Grosso, cidade de Inocêncio, lá no Mato Grosso. Rapaziada, tá nos ouvindo nesse momento. Super abraço, viu? Edinaldo Bogéia, Márcio Peixoto, Márcio Pará, Vitor e Leandro. Muito obrigado, viu, pela audiência. Lá na cidade de Belém do Pará tem o Antônio Filho, né? Também ligado aqui na programação. Legal, super abraço. Vamos agora para a previsão astral. Pessoal de Câncer, Leão e Virgem, conferido com a gente. O que os astros têm a dizer para esta sexta-feira? Alô, Câncer, um convite, uma conversa atravessada por muita gente ou a presença em certo ambiente deixará claro quais trocas alimentam o futuro. Reflita se a cooperação virou cobrança disfarçada. Participe com mais escolha, viu? Seja mais criterioso, viu, Câncer? Leão, a cobrança de alguém pedirá mais critério sobre o papel que você aceita representar. A oportunidade surgirá ao notar que reconhecimento sem autonomia virá vitrine. Tá? Sustente sua posição e escolha. Viu, Leão? Alô, alô, Virgem, um plano de viagem, estudo ou mudança de perspectiva ganhará corpo a partir de uma decisão prática. Escolher melhor o que continua no roteiro permitirá que a expansão tenha menos dívidas e mais sentido. Ouviu? Virgem para Virgem, para Leão, para Câncer, muito bom dia. Daqui a pouquinho a vez do pessoal de Libra, Escorpião e Sagitário.
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0: Muito prazer estar na tua companhia, eu sou o Luiz, com você até 11 horas, comunicando sempre e, claro, agradecendo a sua sintonia. Tomara que você esteja vivendo aí o melhor dia da sua vida. Você que tá em casa, tá no trabalho, tá no trânsito, tá no carro, tá no serviço, tá onde quer que você esteja, aquele super bom dia. De repente tá aí pela rua com o smartphone, o foninho de ouvido, nos ouvindo aí com toda a comodidade, né? Tranquilo, legal. Que prazer, viu? Muito obrigado pelo carinho. 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
1: 9:45.
2: Repita.
1: 9:45.
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4: A Corte Suprema de Cassação da Itália divulgou nesta sexta-feira que considerou que houve acúmulo de funções do ministro Alexandre de Moraes, do Supremo Tribunal Federal, na condenação da ex-deputada Carla Zambelli. Segundo a Corte, esse foi o motivo para a anulação da extradição de Zambelli em maio. O pedido de extradição feito pelo Brasil contra a ex-parlamentar se deu com base no processo em que ela foi condenada por invadir os sistemas do Conselho Nacional de Justiça. Segundo os magistrados italianos, Moraes participou de diferentes fases do processo, o que na avaliação da corte italiana contraria os princípios de imparcialidade e independência judicial. No caso, para os italianos, Moraes foi vítima e também o juiz. Há ainda um segundo processo de extradição correndo na justiça italiana relacionado à condenação da ex-deputada pelo crime de porte ilegal de armas e ameaça com arma de fogo. Agência Rádio Web com informações internacionais, Leno Falk.
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1: É isso aí, grande Luiz Carlos, bom dia a você, bom dia a todos aqui na sintonia do Bom Dia Cidade, Adelino Silva na sintonia da programação. Olha, rola pra gente aí o som do Jota Quest, Eu Queria Ser, só pra curtir na boa, beleza?

0: Aí o Jota Quest, eu queria ser rolê aí pro meu brother, ligado com a gente lá em Penalva, grande Adelino Silva, né? Sempre ligado aqui na programação, super obrigado, viu, gente boa, pela audiência e companhia de todas as manhãs. Muito bem, vamos seguindo aqui com o nosso programa, por aqui até 11 horas, destacando as melhores, os hits do momento, a gente tá rolando por aqui, claro, com a sua participação. Super abraço, viu? Rapaziada boa ligada com a gente ali na cidade de Viana, mandar aqui um alô pro pessoal lá do Recanto, minha amiga Conceição, tá lá no Recanto, lá, ligadinha aqui no programa, super abraço, muitíssimo obrigado pela companhia. Também ligada com a gente da cidade de Viana, belíssima cidade dos lagos, Tânia, né Tânia? Obrigado demais pela companhia, viu? Bom, deixa eu deixar você bem informado do que está acontecendo por aí, lá em Chapadinho, notícia aqui de Chapadinho, um menino de 2 anos, né? Um menininho de 2 anos e 3 dias foi salvo após sofrer uma crise convulsiva seguida de engasgo na tarde de ontem, né? Aliás, de antes de ontem, quarta-feira, em Chapadinha, o atendimento rápido do 15º Batalhão de Bombeiros Militar foi decisivo para reverter o quadro e estabilizar a criança antes da transferência do hospital. Desesperados, os pais chegaram com a criança à sede do batalhão pedindo socorro imediato. O pequeno Brendo Lopes apresentava obstruções das vias aéreas e redução do nível de consciência. Diante da emergência, o aspirante Felipe Souza aplicou os protocolos de atendimento pré-hospitalar e realizou a manobra de desengasgo para lactantes, né? Lactantes, aliás, conseguindo desobstruir as vias aéreas e restabelecer a oxigenação da criança, felizmente, né? Após os primeiros atendimentos ainda no local, a vítima foi encaminhada com rapidez a uma unidade hospitalar do município de Chapadinha para avaliação e acompanhamento médico. Boa essa, né? 9:58, aliás, bom dia.
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1: 10 horas. Repita. 10 horas.
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8: 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Muito bem, já estamos de volta, agora são 10 horas e 7 minutos, temperatura no momento 30 graus, aqui na cidade de Vitória do Mearim, no Maranhão, na região da Baixada Maranhense, temperatura altíssima no comecinho da manhã, né? Promete muito calor, principalmente à tarde, temperatura pode chegar a 34 graus, com sensação térmica bem mais alta, né? Calor sufocante ultimamente tem feito, né? E hoje não vai ser diferente. Previsão astral agora, o pessoal de Libra, Escorpião e Sagitário. Libra, uma conversa sobre dinheiro ou ambiente compartilhado tocará uma camada que já não aceita verniz. Haverá passagem para uma transformação real quando medo, controle e compromisso forem nomeados com coragem. Alô, alô, Escorpião, uma relação chegará a uma espécie de teste para descobrir se o que foi prometido encontra lugar no presente ou virou hábito.
9: Evite manter formatos vencidos. O vínculo que respira aceitará novo combinado. Sagitário, listas ou conversas sobre tarefas destravarão algo que vinha pesando. A brecha estará em transformar mal-estar em aprendizado. Ajuste horários, distribua funções ou desfaça uma obrigação mal combinada, viu, Sagitário? Para Libra, Escorpião e Sagitário, muito bom dia. Aqui dentro do Bom Dia Cidade, você confere o horóscopo do dia todas as manhãs aqui com a gente.
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9: 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Vamos atender aqui o pessoal que está participando do programa. Pessoal participando aqui através do WhatsApp 992-29-97-57. Dona Antônia está ligada com a gente ali no Arraial, né? Está homenageando o maridão dela, o namorado, até o namorado dela, o seu Antônio, que está nos ouvindo lá em Terra de Areia. É isso? É, exatamente. Legal. Obrigado demais pela participação aqui no nosso programa. É a minha amiga... A minha amiga Antônia, lá do Arraial Vitória do Mearim. Tá legal, então. A música da Roberta Miranda, né? Que é uma regravação. Aliás, essa música fez muito sucesso com o Roberto Carlos. Aí, um tempo depois, Roberta Miranda regravou essa música que a gente vai ouvir, então, para atender aí a Dona Antônia. Tá legal, então. Bom, deixa eu, então, trazer música aqui, mais participações aqui no programa. Música aqui para Ana Maria. Tá ligada com a gente. Ali em Coque Vitória do Mearim.

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2: 10 horas e 15 minutos.
3: Repita.
2: 10 horas e 15 minutos.
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5: Giro Internacional. Ana Carolina Pelis.
6: Você ouve a RFI, estes são os destaques desta sexta-feira, 12 de junho. Teherã afirmou que ainda não decidiu se vai assinar um acordo com os Estados Unidos para encerrar a guerra. A declaração veio poucas horas depois de Donald Trump dizer que o documento poderia ser fechado nos próximos dias durante a reunião do G7 na França. Em sua rede social Truth, o presidente também disse na quinta-feira que havia cancelado novos ataques ao Irã previstos para a noite passada, alegando que um entendimento havia sido alcançado. A notícia de um acordo provocou uma alta nos mercados de ações e uma queda nos preços do petróleo. A SpaceX de Elon Musk entra na bolsa nesta sexta-feira na maior abertura de capital da história. A empresa confirmou na quinta-feira sua meta de arrecadar US$ 75 bilhões com sua estreia no mercado de valores. Começou em Bonn, na Alemanha, a 64ª sessão da ONU sobre mudanças climáticas, primeira rodada de negociações após a COP30 e última antes da COP31 na Turquia. Na pauta está um roteiro para a eliminação progressiva dos combustíveis fósseis. O tema que polariza as negociações é um dos principais desafios da agenda. Ataques aéreos ucranianos mataram 2 pessoas e feriram outras 2 durante a madrugada de sexta-feira na Rússia, na fronteira com a Ucrânia, segundo autoridades locais no Telegram. Na noite de quinta-feira, a Rússia também informou ter interceptado drones ucranianos que se dirigiam para Moscou. Este é o mais recente de uma série de ataques realizados por Kiev em território russo. Do lado ucraniano, uma pessoa morreu e 4 ficaram feridas em ataques russos no nordeste e no sul do país, segundo a administração militar no Telegram nesta sexta-feira. Representantes da sociedade civil israelense e palestina se reúnem na França

0: Nesta sexta-feira, com o objetivo de fazer um apelo à comunidade internacional para que não abandone a solução de dois estados para Israel e Palestina. O encontro, que contará com a presença de ministros das relações exteriores de dezenas de países, marca o primeiro aniversário da adoção da Declaração de Nova York, uma resolução da ONU que estabelece um roteiro para a criação de um estado palestino. O ex-presidente sul-coreano Yoon Suk-yeol foi condenado nesta sexta-feira a 30 anos de prisão por enviar drones à Coreia do Norte e criar um pretexto para declarar a lei marcial em dezembro de 2024. O ex-chefe de Estado já tinha sido condenado à prisão perpétua em fevereiro. Rádio França Internacional, em parceria com a agência Rádio Web, de Paris, Ana Carolina Pelliz.
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2: Esta é a Estação do Sucesso, estamos lhes apresentando Bom Dia Cidade, aqui pela Rádio Cidade de Vitória, 10h18. Falar aqui dos famosos, olha, a justiça descobre que Deolane Bezerra cometeu crimes durante prisão, né? Durante a prisão em 2024. Deolane Bezerra não conseguiu trocar a cela pela casa. Nesta quarta, dia 10, o Ministério Público de São Paulo, por meio do Grupo de Atuação Especial de Combate ao Crime Organizado, GAECO, núcleo de Presidente Prudente, denunciou a influenciadora à justiça e o pedido de defesa para que ela cumprisse prisão domiciliar foi negado. E um dos principais motivos remete ao que teria acontecido em 2024, segundo as investigações, Deolane teria cometido crimes durante o período em que estava em prisão domiciliar com tornozeleira eletrônica, após a sua primeira prisão em Pernambuco. O histórico pesou diretamente contra o novo pedido. Além disso, o GAECO aponta que a influenciadora, presa preventivamente desde 21 de maio de 2026 no Complexo Penal Feminino de Tupi Paulista, mantinha dinheiro do PCC em seus imóveis e nos seus filhos, o mesmo ambiente doméstico em que supostamente cuidaria da filha menor de 12 anos, argumento usado, né, pela defesa para justificar a transferência. O órgão também destacou que o crime de integrar organização criminosa é considerado extremamente grave, o que a investigação apura ainda. O envolvimento de Deolane em lavagem de dinheiro do PCC com supostos planos de expansão internacional da facção. Nesses casos, segundo o Ministério Público, a prisão domiciliar é incabível. A defesa da influenciadora havia pedido a alternativa na sua transferência para uma sala de estado maior, né? Acomodação especial prevista no estatuto da OAB para advogados presos antes de condenação definitiva, alegando que a unidade atual não reúne as condições exigidas. Os advogados relataram um problema como ausência de ventilação adequada, calor excessivo, alimentos impróprios, vasos sanitários junto ao local de alimentação, escorpiões na cela e restrições ao contato, né, com advogados. Citaram ainda que Deolane é portadora de síndrome de pânico, faz uso de medicação controlada e teria apresentado episódio de queda de pressão. Mas foi negado, né? Por aqui a gente fala dos famosos aqui no Bom Dia Cidade, na Estação do Sucesso.
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2: Célia Maciel está escutando a gente em Arari. Próxima música, viu, Célia? Muito obrigado pela audiência e participação aqui no nosso programa. Deixa eu então trazer mais participações aqui. Quem está participando também é a Ana Maria, está ligada com a gente ali em Anajatuba. Está querendo curtir aí o Zé Neto e

0: Essa é a Rádio Cidade Vitória e estamos lhes apresentando o programa Bom Dia Cidade. Muita música legal rolando aqui na programação, tem mais ouvintes para participar aqui com a gente. Vamos lá então, ver quem é que está ligado aqui participando.
1: Bom dia, aqui é a Elza.
0: Fala, Elza.
1: É, eu sou da Coque, mas nesse momento estou aqui no Ceará. É, eu queria oferecer a música para meu pai, para você da rádio, para todos que estiver ouvindo. Frank Lopes, Quem Chora Por Mim, Padorinha e Meu Pai Bolero. Todos que estiver ouvindo a rádio, tá? A Elza que tá falando. Bom dia.
0: Bom dia, Elza. Tá no Ceará, tá ligado aqui com a gente. Legal, né? Muito obrigado pela participação aqui no nosso programa. Olha, vou rolar também o hino com o Silvan Santos, de novo no caminhão, caminhoneiro, né? Seu boliviano tá escutando a gente lá na cidade de Bacabal, né? Tá lá com os netinhos dele, a Sofia, a Hanna e o Enzo, né? Essa turminha aí e o seu boliviano estão nos ouvindo lá na cidade de, lá no Alto Piquezeiro, né? Bairro Alto Piquezeiro, lá na cidade de Bacabal. Legal, valeu, viu? Muito bom dia para vocês aí. Tá rolando aí o Caminhoneiro Abençoado com o Silvan Santos.

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Peito apertado, coração dentro acelerado, tal qual o motor desse caminhão. É difícil a jornada e é longo o caminho, mas Deus vai na frente e cuida de tudo. E a saudade é grande, mas esse caminhão, companheiro, é o amigo do dia a dia. E aqui vou um abraço apertado de Silva Santos, o poeta de Jesus, para todos os caminhoneiros do meu Brasil.

0: Muito bem, rolei aí o Silvan Santos pro meu amigo Dominguinhos Boliviano, que tá lá em Bacabal, né? Ele pediu para oferecer pros netinhos dele, o Enzo, a Sofia, a Hanna, e pediu também para a irmã dele, a Luizinha, né, que mora ali em Pedras, no município aqui de Vitória, e ainda para a dona Dica lá no Arraial. Muito bem, então, fazendo um intervalinho, já voltando.
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3: 10:31.
4: Repita.
3: 10:31.
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1: Muito bem, vamos lá então, seguindo aqui com o nosso programa pela Rádio Cidade de Vitória FM 89,9. Já estamos aí nos últimos 20 minutos do nosso programa desta sexta-feira. Vamos conferir agora o horóscopo do dia. Para fechar o horóscopo desta sexta-feira, a gente vai falar agora de Capricórnio, Aquário e Peixes. Capricórnio, um desejo que parecia simples esbarrará na expectativa sobre como você deveria se envolver. A boa virada estará em tratar prazer como escolha legítima, não como prêmio depois de cumprir todos os deveres, né, Capricórnio? Aquário, uma situação em casa pedirá novo acordo. A oportunidade nascerá ao perceber que conforto não se constrói apenas adaptando-se ao ritmo do outro. Mexer na distribuição de cuidados devolverá ao ar o seu espaço. Devolverá ao seu espaço, viu, Aquário? Peixes, a palavra certa transformará uma percepção solta em encaminhamento. Fale com simplicidade e reveja promessas implícitas. Dizer o essencial sem contornar demais abrirá uma passagem limpa nos vínculos. Viu, peixes? Para Capricórnio, Aquário e Peixes, muito bom dia. Na segunda-feira, novamente, se confere aqui dentro do Bom Dia o seu horóscopo, a previsão para os seus...
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1: Muito bem, vamos lá então, seguindo aqui com o Bom Dia Cidade. Tem música aqui pro pessoal participando aqui da... Toda vendo aqui é ouvinte lá do Ceará, né? Isso, querendo... Ela que pediu aí a música do Frank Lopes. Frank Lopes, a gente vai rolar então agora o Frank Lopes aqui no Bom Dia Cidade, na estação do sucesso. Quem é que chora por mim? Tá aí o Frank Lopes, então, rolando aqui na programação.

mais música aqui. Vai rolar o hino Compadre Marcelo. Vou rolar aqui pra Dona Antônia, lá do Arraial, Vitória do Mearim. Tá oferecendo pra tia Dica, né? Lá no Arraial. É um hino aqui. Tá legal, então, Dona Antônia, valeu. Já a gente vai rolar o hino Compadre Marcelo aqui no Bom Dia Cidade. Quem também tá ligado aqui com a gente é o Aldean Cauã, lá em Arroz, Vitória do Mearim. Quer curtir aí o som com Simone Mendes, né? Tá oferecendo aqui pra eterna namorada dele, a Dona Carmen, e todos que estão na escuta. Tá bom, então. Daqui a pouquinho, então, tem música com a Simone Mendes. Tá aí o som, então, com Padre Marcelo e João Gomes.

0: Bairro Gostoso, agora são 10h53, já já a gente fala das novelas aqui no Bom Dia Cidade, na Estação do Sucesso. Vamos para o nosso Dica de Saúde de hoje. É, falar com relação aqui a exercício, você gosta de se movimentar, de fazer exercício, vai para academia, em casa, sei lá, na rua, onde quer que você esteja podendo se movimentar, vai ser interessante. O mínimo de esforço ou de movimento que você fizer já vai valer muito para a sua saúde, não tenha dúvida. Vamos falar hoje aqui sobre prancha, né? Nem sempre mais tempo é melhor. Quantos segundos deveria durar uma prancha para fortalecer o corpo, segundo profissionais da educação física? Ficar parado em uma posição de prancha pode parecer uma tarefa simples, né? Mas basta começar o exercício para perceber que o desafio parece em poucos segundos, né? O desafio aparece em poucos segundos. Braços, abdômens, glúteos, pernas e ombros entram em ação ao mesmo tempo, exigindo força, equilíbrio e concentração. Por isso, muita gente acredita que quanto mais tempo conseguir permanecer na posição, melhor será o resultado. No entanto, profissionais de educação física costumam reforçar que, nesse exercício, qualidade vale mais do que a duração, viu? A prancha abdominal não precisa ser mantida por vários minutos para ser eficiente. Para a maioria das pessoas, séries curtas entre 10 e 30 segundos já podem ser suficientes, né, quando executada. Essa execução está correta e o corpo permanece alinhado. Isso aí que é interessante, viu? O segredo está em manter o abdômen contraído, glúteos ativados, coluna reta, pescoço alinhado e ombros firmes. Quando a postura começa a desabar, o quadril cai ou a lombar passa a doer, o exercício deixa de trabalhar corretamente a musculatura e pode gerar sobrecarga, o que não é legal, viu? Por isso, insistir apenas no cronômetro pode ser um erro. Uma prancha de 20 segundos bem feita tende a ser mais eficiente do que uma tentativa longa, né, com compensações e desalinhamento. Iniciantes podem começar com menos tempo e fazer mais séries, respeitando o próprio limite. Outra alternativa é adaptar o movimento, apoiando os joelhos no chão até ganhar força e controle corporal. A prancha é conhecida por fortalecer principalmente o core, região que envolve abdômen, lombar e músculos estabilizadores do tronco. Além disso, também exige participação dos ombros, glúteos e pernas, ajudando na estabilidade e na postura. Mesmo assim, o exercício não deve ser visto como solução isolada para definir barriga ou emagrecer, o que é interessante saber disso, né? Ele funciona melhor quando faz parte de uma rotina equilibrada, com orientação adequada, alimentação ajustada e outros movimentos complementares. Beleza? Falamos aí da prancha, né? Do tempo, não precisa esticar tanto tempo. Você precisa fazer o exercício com qualidade para ter o resultado esperado, ou então para que você não se machuque, né?
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0: Resumo de novelas agora. Começamos falando de Nobreza do Amor, novela das 18 horas da Rede Globo. Jendal faz ameaça velada a Kênia e Xinu insiste que a princesa deve se afastar de Dume. No ateliê, todas desconfiam do padre Viriato, sem saber que se trata de carrapato. Dume afirma a Xinua que acabará com a vida de Jendal caso reaja contra Kênia. Fátima e Miguel se emocionam ao ver Salma agradando Fuad. Jendal anuncia a Xinua, que está procurando, aliás, uma nova esposa. Fortunato tem uma crise de ciúmes de Maria Helena. Tônio afirma a Nayara que Jendal não se aproximará de Ali. Xinua revela a Kênia os novos planos de Jendal. Coração Acelerado agora, que é a novela das 19 da Rede Globo. Zilai é eleita nova presidente do Grupo Amaral e Alauzinho se desespera. Nayane se incomoda ao encontrar pertences de agrado na casa de João Raul. Sinara e Palhares se envolvem novamente. Irene desconfia do comportamento de Valmir. Agrado se irrita ao receber um suposto recado de João Raul e decide responder ao cantor. João Raul procura Agrado, Alaô e Alaôzinho flagram Ronei e Zilá. A gente fala agora de Quem Ama Cuida, que é a novela das 21h30 da Rede Globo. Edivaldo acusa Diná pela prisão de Adriana. Adriana sofre ao ouvir a decisão do juiz de manter sua prisão preventiva. Pedro promete a Adriana que não desistirá dela. Pilar se sente vitoriosa. Pedro descobre que o juiz que manteve Adriana presa é o amigo de Ademir. Adriana chega desolada ao presídio feminino. No finalzinho aqui do Bom Dia, mandar aqui um alô pra dona Raimunda Brito, tá escutando a gente lá em Vila Riachão, Igarapé do Meio. Ela que tá querendo curtir aí o Frank Lopes, né? A morena do carro vermelho.

0: Estamos em cima da hora, não há mais tempo para nada. Vem aí o programa Boas Novas e o Bom Dia Cidade está voltando segunda a partir das 8h30. E claro, contaremos mais uma vez com a sua audiência. Aproveitamos aqui para desejar bom fim de semana para todo mundo. Que a gente tenha um novo encontro na segunda de bem com a vida. Bom fim de semana, até segunda com mais um Bom Dia Cidade.
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2: 11 horas. Repita. 11 horas.
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Lembra que eu disse para vocês que tudo que eu canto eu passo? Deus me deu essa canção em abril de 2020. Minha esposa estava grávida de 4 meses. De repente ela sentiu uma dor.

Quando Felipe nasceu, Deus me disse: está liberado. Eu falei: liberado para quê? Ele me disse: para profetizar. E eu falei: profetizar o quê? E ele me disse: eu jamais uso alguém em uma área sem antes prová-lo na mesma área que eu vou usar. Então o que, que eu faço, Jeová? Ele me disse: por onde você passar no Brasil e aonde eu te levar, conte esse testemunho. E ao término, você vai orar por casais que ainda não puderam gerar.

0: céu. Então eu vou falar e vocês repetem, amém?
1: Olá você, querido ouvinte, bom dia ou então boa tarde, na paz do Senhor Jesus Cristo. O programa Boas Novas está no ar e nesse dia abençoado por Deus, hoje, sexta-feira, dia 12 de junho de 2026, chegamos aqui e estaremos apresentando este programa. Eu sou o irmão Luiz Carlos Filho e é um grande privilégio, um grande prazer retornar aos microfones da Rádio Cidade, em especial na apresentação do programa Boas Novas, que é um programa abençoador, um programa abençoado, e Deus, o Todo-Poderoso Deus, está neste negócio. Este negócio é obra de Deus, é projeto de Deus, e este programa tem sido de ser mantido há muitos anos, muito tempo, né, no ar. Deus está abençoando vida, tem abençoado vidas. E hoje, neste dia, eu me alegro, me sinto feliz por estar de volta aos microfones, né, da rádio, e em poder estar aqui interagindo com você, querido ouvinte, em poder estar aqui fazendo esta participação. Eu só tenho que dar honra e glória ao Deus Eterno e Todo-Poderoso. Eu quero cumprimentar você que me ouve nesta hora, com a paz do Senhor Jesus. Que esta paz, que excede o entendimento humano, possa estar guardando os vossos corações, os vossos sentimentos em Cristo Jesus, o nosso Senhor. Neste instante inicial, eu gostaria agora de pedir a direção de Deus, conclamar o Todo-Poderoso Deus para estar presente durante este horário. Ore comigo, feche seus olhos e peça a direção do Todo-Poderoso. Soberano Deus, Eterno Pai, te rendemos graças, ó Todo-Poderoso, em nome de Jesus, teu Filho, pois até aqui o Senhor tem nos abençoado, até aqui, Senhor, nós temos sido agraciados por ti. Te louvamos por tua misericórdia, por teu amor e por tua bondade em nossas vidas. Por todas as bênçãos diárias, Senhor, te exaltamos. Agora neste

instante fazemos menção do teu nome. Ó Deus, invocamos a tua presença para estar conosco agora, abençoando este programa, abençoando todos os ouvintes que o ouvirão, abençoando, Senhor, de modo geral, o desenvolvimento da tua obra neste mundo, ó Pai. Que o teu Santo Espírito, Senhor, convença os corações distanciados, convença aqueles que estão, ó Deus, um tanto afastados da tua presença, que eles sejam tocados, impactados com a palavra do teu poder, e que a tua palavra, ó Deus, possa alcançar vidas de um modo que haja cura para aqueles que estão enfermos, para aqueles que se sentem, ó Deus, debilitados em sua saúde física, mental e espiritual. Deus, nós sabemos, o Senhor tem o poder de restaurar. Então, neste dia, restaure, Senhor, através deste programa, através dos louvores que aqui serão entronizados a ti. Deus, te pedimos a tua direção e contigo, ó Deus, iremos vencer. Isto em nome do Senhor Jesus, eu creio. Amém. Graças a Deus, bendito seja o nosso Deus. Pois é, como estava falando, sou o irmão Luiz Carlos Filho, que há um bom tempo, né, estava aí afastado dos microfones, né, por conta de trabalho, mas aprove Deus em me abençoar, em estar novamente trabalhando aqui na minha cidade, né? Antes estava trabalhando na cidade de Viana e eu passava o tempo todo lá, no serviço, né, de 7 da manhã às 6 da tarde, mas este ano, este mês, Deus me abençoou, estarei aqui, né, trabalhando em Vitória do Mearim, na escola, no IEMA Pleno desta cidade, e isso foi um benefício para mim, pois agora eu tenho tempo disponível para cooperar aqui com meu querido irmão Edinaldo Patinho e também com a irmã Anali, para quem eu mando aí um forte abraço, uma saudação abençoada em nome do Senhor Jesus, este servo de Deus, esse casal abençoado que tem mantido esse programa com a graça de Deus, né? E eu só fico feliz, a minha felicidade nesta tarde é esplêndida, vem de Deus, é bênção de Deus e eu desfruto dessas bênçãos de Deus. Então, você já pode aqui agora, né, participar. Eu vou informar agora o meu contato, o telefone, né, você pode anotar aí. A irmã ali também me falou que ela vai estar recebendo pedidos, né, ela vai estar só transferindo para mim aqui esses pedidos, né, as solicitações dos nossos ouvintes. E vai ser bom demais em nome do Senhor Jesus. Até às 13 horas, bastante tempo para você fazer o seu pedido, interagir, ligar, participar. Olha só, é o 98247-8749. Esse é o telefone que você pode mandar aí a sua mensagem via WhatsApp. Repetindo, 982-47-8749. Então, estou aqui na expectativa, aguardando a todos vocês. E vamos logo de canção. Eu pedi, né? Esse foi pedido meu. Ainda não tinha nenhum pedido. Mas vamos ouvir uma canção bem antiga, não é tão recente. Alguns ouvintes a conhecem. É com Lilia Paz. Basta ter fé.

A hora certa agora são 11 horas e 40 minutos. 11:40, programa Boas Novas aqui no ar, na sua rádio Cidade de Vitória. E vamos agora de Palavra de Deus. Olha só, em Atos dos Apóstolos, no capítulo 4, está escrito da seguinte forma: Então Pedro, cheio do Espírito Santo, lhes disse: Principais do povo e vós, anciãos de Israel, visto que hoje somos interrogados acerca do benefício feito a um homem enfermo e do modo como foi curado, seja conhecido de vós todos e de todo o povo de Israel que, em nome de Jesus Cristo, o Nazareno, aquele a quem vós crucificaste e a quem Deus ressuscitou dentre os mortos, em nome desse é que este está são diante de vós. Ele é a pedra que foi rejeitada por vós, os edificadores, a qual foi posta por cabeça de esquina, e em nenhum outro há salvação, porque também debaixo do céu nenhum outro nome há dado entre os homens pelo qual devamos ser salvos. Você ouviu estes versículos da palavra de Deus, do versículo 8 até o versículo 12, falando exatamente do Senhor Jesus e da salvação presente no Filho de Deus. Ouvimos com atenção que em nenhum outro há salvação. Ele é aquele que morreu para que por meio da sua morte você fosse salvo, e ele te oferece a salvação de graça. É gratuito, você não paga nada. Não há nada que você possa fazer para comprar a sua salvação. Ela é de graça. É um dom gratuito.

de Deus para todo ser humano. Adquira a salvação presente em Cristo Jesus, o nosso Senhor, enquanto você ainda está vivo. Este é o maior presente que você pode adquirir enquanto você vive. E o único Salvador é o nosso Senhor Jesus Cristo. Ele pode te salvar. Você pode ter feito seus mais terríveis crimes, pecados. Não importa. Ele te perdoa. E Ele te cura. Ele te salva. Amém? Então, graças a Deus, esta é a palavra de Deus, reflexão para as nossas vidas, meditação de fé e confiança. Lembre-se, você vai estar diante de Deus, diante do Todo-Poderoso, certo? E aí você vai, sem dúvida nenhuma, prestar contas com Ele. Adquira a salvação enquanto há tempo. Nós vamos ouvir mais dois louvores, já tem pedidos aqui. No próximo bloco eu vou atender os pedidos, tá certo? Mas antes disso, vamos ouvir dois hinos bem antigos. Hinos antigos, né? Que são mensagens direto da palavra de Deus, que são instruções, tá certo? Eu vou ouvir Elson Rodrigues. Vamos ouvir juntos o Juízo Final. E em seguida, Luiz Arthur com Drogas Matam.

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1: Muito bem, graças a Deus, são 11 horas e 50 minutos aqui na sua rádio Cidade de Vitória, 89,9, frequência positiva. Nesse horário, está no ar o programa Boas Novas, esse programa abençoado, abençoador de vidas, né? E hoje na apresentação, eu, Luiz Carlos Filho, pela bondade e graça de Deus, hoje, sexta-feira, eu acertei com meu amigo, irmão Adinaldo Patinho, para a gente estar aqui nas sextas-feiras. A irmã Nali, ela fica apresentando, exibindo o programa às quartas e quintas-feiras. E a partir de agora, sexta-feira, está comigo no comando, certo? Abençoando a sua vida. E no sábado tem um sabadão de bênção amanhã. Nosso querido irmão Adinaldo vai estar aqui apresentando e vai ser só bênção de Deus. Nós ouvimos dois belíssimos louvores antes, né, de estarmos aqui agora falando, e foi o hino com Elson Rodrigues, um hino bem antigo, dos anos de 78, mas falava sobre o juízo final. É o momento onde todos estarão diante de Deus, e é bom estar preparado, estar pronto para receber o seu Criador. A Bíblia diz que todo olho o verá e todo, né, ouvido também vai ouvir, e toda boca deve confessar que Jesus Cristo é o Senhor, para a glória de Deus. Estaremos, pois, diante do Todo-Poderoso para prestar contas com Ele, e nós não podemos deixar a oportunidade passar. Como Luiz Arthur cantou, né? Aceite Jesus. O mundo hoje, muitos se perdem, né, no uso, vício de drogas, mas o hino que ele canta é um convite para aceitar Jesus, porque as drogas matam, as drogas destroem o ser humano, mas Cristo dá vida, e esta vida é vida em abundância. Os seus pecados são perdoados, a sua vida é transformada e tudo se faz novo. Tudo se faz novo. Então é isso, querido ouvinte. A minha apresentação vai ser exatamente mais ou menos assim. Vou estar trazendo alguma reflexão, algum comentário evangelístico. E assim eu permito Deus me usar e abençoar a sua vida. Que o Espírito Santo esteja nos convencendo e nos usando para isso. Amém? Tá abençoado. Eu vou atender aqui o pedido do ouvinte. Vamos ver aqui. Analise, passou.

sobre meu pedido, que é o seu Bireca. Alô, seu Bireca, ali no Jaguari, tá pedindo Silvan Santos. Vamos ouvi-lo já já. Questiona ou adora. E em seguida, vamos ouvir mais outro louvor a pedido de Safira. Alô, Safira. Safira tá pedindo um hino com Cassiane. Vou seguir. Tá ok? Então, nós vamos ouvir esses dois louvores, né? Atendendo ao nosso ouvinte Silbereca, ali no Jaguari, tá certo? E também a Safira. Alô, Safira. Esse hino também para você com Cassiane. Vou seguir. Olha, aí tem a informação novamente, vou repetir que o meu telefone ainda não chegou nenhuma mensagem para mim aqui, hein? É 982478749. Vou repetir só dessa vez. 82478749. Tô aguardando, mande o seu pedido.

Muito bem, então, graças ao nosso bondoso Deus, são 12 horas e 10 minutos. Você está em sintonia com o programa Boas Novas aqui na sua rádio Cidade de Vitória. Com a apresentação hoje é por conta do senhor Luiz Carlos Filho. Estamos de volta aqui aos microfones da rádio apresentando o Boas Novas, né? Com a permissão de Deus, com a orientação do nosso irmão Edinaldo Patinho e Ana Lima Ciel, os seus queridos apresentadores de muitos tempos, né? Graças a Deus, o programa Boas Novas aí tem mais de 20 anos no ar. Isto é bênção de Deus e a gente só fica feliz. Eu, de fato, hoje estou muito feliz em estar aqui, né, na apresentação do programa. Fico-me muito alegre. E é isso, queridos. Bom demais estar com vocês aqui. O programa Boas Novas está sendo exibido aí de quarta até o sábado. Quarta, quinta e sexta, no horário de 11 às 13. Na quarta e na quinta, a irmã Ana Lima Ciel comanda aqui a locução. E na sexta agora estarei aqui disponível para todos vocês, em nome do Senhor Jesus, apresentando o programa e falando do grande amor de Deus. Vai ser sempre um privilégio muito grande. E amanhã, sábado, sabadão de bênçãos, com ele, nosso querido irmão Edinaldo Patinho, de 8 às 11. Serão 3 horas de programa, né? São 3 horas de programação com a participação do ouvinte, né? Com música gospel de primeira qualidade. Sempre os nossos queridos ouvintes pedem e os seus pedidos são sempre bons. Nós os atendemos, inclusive nós já atendemos 2 pedidos agora aqui. Como eu cheguei hoje, né? E estava muito tempo aí desatualizado em relação aos contatos, já informei os meus contatos, o meu contato, né? Para os nossos ouvintes. Eu vou repetir mais uma vez, né, para que na próxima sexta você já tenha aí o seu pedido, já faça os seus oferecimentos. Então o número é o seguinte, é 982-47-8749. Eu repito mais uma vez, 82-47-8749. Você faz o seu pedido nesse telefone via WhatsApp e aí a gente vai atender você. E vai ser bom demais em nome do Senhor Jesus. E aí a gente continua agora ouvindo mais louvores abençoados. Olha, os louvores que eu tô tocando agora aqui são louvores, a maioria deles não são tão atuais, né, do momento. Os louvores gospel que estão em alta na atualidade, mas são louvores que trazem uma mensagem evangelística, uma mensagem edificante para a sua vida. Os pedidos, né, ficam aí com os nossos ouvintes. E quando não tem pedidos, a gente coloca assim uns hinos que são muito bons também. Vamos de som e louvor, sinal fechado. Aí temos também a Júlia Vitória, que vai cantar Além do Rio Azul. E mais um outro louvor bem especial para todos vocês, em nome de São Jesus. Já já a gente volta!

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1: Meio-dia e 29 minutos.
2: Repita.
1: Meio-dia e 29 minutos.
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Alô, muito bem, agora são exatamente 12 horas e 41 minutos. Você ouve aqui o programa Boas Novas na sua Rádio Cidade, de quarta a sábado. A apresentação aqui é por nossa conta na sexta-feira. Amanhã tem Sabadão de Bênçãos com Edinaldo Patinho, de 8 às 11, né? De 8 às 11, exatamente 3 horas de programa. Amanhã você liga, participa, interage com o ouvinte. Quero agradecer aqui a participação da ouvinte Ângela, de Boa Fé, Martinha. Ela está participando conosco, a gente manda um abraço para você, Ângela. Ela disse que gostou da apresentação. A gente aqui agradece e a gente manda um abraço para todos os nossos irmãos ouvintes aqui da cidade de Vitória do Mearim, as cidades vizinhas, Arari, Viana, você que nos ouve em Matinha, Cajari, onde a Rádio Cidade, ela vai, onde você estiver nos ouvindo, aquele abração para você em nome de Jesus, abração aí fraterno, que Deus continue abençoando a todos os nossos ouvintes. Neste instante, eu trago agora uma palavra de reflexão para as nossas vidas. Em Deuteronômio, no capítulo 1, versículo 42, está escrito uma parte na linguagem atual, assim está escrito: mas o Senhor me disse, diga-lhes que não subam nem lutem, porque não estarei com eles. Serão derrotados pelos seus inimigos. Lemos este versículo, Deuteronômio, capítulo 1, versículo 42, que é uma passagem onde Deus orienta o seu povo para não ir lutar, para não ir pelejar, nem subir contra os seus inimigos, porque eles serão derrotados. O tema desta reflexão é tarde demais. Será que é tarde demais? Olha, Moisés estava contando à nova geração do povo de Israel um pouco da história de seus antepassados. Esse trecho que nós lemos conta como a antiga geração de Israel teve a chance de entrar na terra prometida, Canaã. Mas a sua recusa em confiar em Deus diante de aparentes dificuldades pôs tudo a perder. Em seguida, ao perceber o seu erro, o povo resolveu cumprir a ordem inicial do Senhor, mas aí já era tarde. A sentença contra eles já tinha sido dada. Apesar da advertência contrária, que está escrito neste versículo que nós lemos, que o Senhor disse, diga-lhes que não subam nem lutem, porque não estarei com eles, serão derrotados pelos seus inimigos. Nesta orientação, os israelitas teimaram em ir para a guerra. E é claro, eles foram derrotados, pois Deus não estava mais com eles. O ser humano age assim até hoje. Pensa que sabe o que é melhor para si e se deixa guiar por aparências, por emoções, por maus conselhos. Às vezes até busca ler a Bíblia e descobrir a vontade de Deus, mas só a cumpre se concordar com ela. Quantas vezes você deixou de acreditar na sabedoria de Deus e fez coisas sem perguntar para Ele? Frequentemente acabamos complicando nossa própria vida, sendo derrotados por problemas que seriam facilmente resolvidos se tivéssemos confiado em Deus. O povo de Israel teve de passar 40 anos no deserto antes de fazer uma nova investida para conquistar a terra prometida, a terra de Canaã, com a bênção de Deus. Os mais novos receberam a segunda chance, mas os mais velhos não. Deus protegeu o seu povo durante esse tempo no deserto, mas grande parte dos israelitas não pôde completar o caminho. O perigo para cada um de nós é parar de confiar em Deus.
não buscar sua orientação e direção para nossa vida, resolver as coisas por nossa conta, tomar decisões que nos afastam de Deus e de seus planos para nós. Se quisermos realmente chegar ao melhor destino, precisamos sempre pedir a Deus que nos mostre o caminho. Ele sabe o que é melhor para nós. Não deixe ficar tarde demais, querido ouvinte, para voltar para o Senhor e para os seus caminhos. Esta reflexão que agora eu trago para nós exatamente mostra nossas ações sendo tomadas sem orientação de Deus. E quando fazemos isso, os resultados não são bons. Quando Deus não está na nossa vida, quando estamos afastados do plano de Deus e queremos que as coisas aconteçam bem, do jeito que nós queremos, mas sem a presença de Deus, não é bem. O resultado não é bom. Não podemos fazer aquilo que nós queremos, do jeito que nós queremos, sem pedir a orientação de Deus. Entendamos neste momento isso. Deus é aquele que nos guia, Deus é aquele que nos orienta, é aquele que traça os seus planos para as nossas vidas. E se nós estivermos segundo a vontade de Deus, segundo os planos de Deus, as coisas vão acontecer naturalmente e serão coisas que serão bem sucedidas. Quantas vezes várias pessoas tomam ações, tomam decisões sem a orientação de Deus e se dão muito mal. Não podemos fazer isso. Devemos ter em mente que aquilo que deve acontecer na nossa vida deve estar de acordo com a vontade de Deus, para que não quebremos, numa linguagem bem popular, a cara. Você entende esta mensagem neste momento? Faça os seus planos, porque a Bíblia diz que o coração do homem faz planos, e muitos planos, mas a resposta certa, ela vem de Deus. Estejamos na vontade de Deus. Esteja na vontade de Deus. Não faça qualquer coisa só por fazer, porque você quer fazer. Ore a Deus, peça a direção de Deus, a orientação de Deus. Fale com Deus.

bem, fluentemente. Amém? Bendito seja Deus. Não se precipite. Confie em Deus. Ele dará a resposta certa no tempo hábil. E quanto àqueles que estão distantes, afastados, que perderam a presença de Deus, não deve ser tarde demais para você. Nunca será tarde demais. Olhe para o seu Criador, olhe para o seu Pai amado, porque Deus, Ele te ama. Ele nos ama indistintamente, sem acepção. Volte-se para o Senhor Deus enquanto há tempo. A vida que agora você vive é um presente de Deus, é uma bênção de Deus. Se volte para Ele, reconcilie-se com o seu Criador, peça perdão pelos seus pecados, e Ele dos altos céus, Ele perdoará os seus pecados e os lançará no mar do esquecimento para nunca mais os lembrar dele. O sangue de Jesus, Ele purificará todos os seus pecados, todos os seus erros serão apagados, e a partir de então, depois do perdão, uma nova página em branco será escrita na sua vida, porque você será uma nova criatura em Cristo Jesus, enquanto há tempo, porque o dia de amanhã, apesar de não nos pertencer, mas hoje o Senhor te faz um convite para você voltar, porque não é tarde para você se arrepender, confessar ao Senhor Jesus, e Ele perdoará os seus pecados e dará uma nova chance, uma nova oportunidade. Aceite a Cristo enquanto é tempo. Os dias que agora vivemos não são dias bons, são dias maus. Mas se estivermos em Deus, se estivermos na presença de Deus, nada será difícil. Venceremos, porque aquele que está conosco é o Todo-Poderoso, é o Deus dos deuses, é o Rei dos reis. Quando estamos na sua presença, todos os problemas são solucionados, todas as enfermidades são curadas. Quando estamos na presença de Deus, não há pecado que nos impeça, porque o sangue de Jesus nos purifica de todo pecado. A mensagem, reflexão nesta hora para você é essa: não é tarde. E não deixe a presença de Deus. Não faça o que você pensa e você acha que deve fazer só porque você pensa que é certo. Esteja na presença de Deus e confie a Deus os seus planos. Assim você será bem sucedido, em nome de Jesus. Amém.

Muito bem, graças a Deus, você ouviu esta mensagem agora há pouco, são 12 horas e 53 minutos. Vamos agora aqui nos despedir dos nossos ouvintes. Foi um prazer estar aqui com você, com todos vocês, na escuta do programa Boas Novas, né? E a última canção, vamos deixar aí, depois desta participação, né? Cassiane, Não É Tarde Demais, uma música também que combina com a pregação. E eu me despeço agora, fiquem todos na paz do Senhor Jesus e até a próxima, se Deus permitir, Ele permite, porque Deus nos ama indistintamente. A paz do Senhor a todos, amém.

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1: Rádio Cidade de Vitória informa a hora certa.
2: 13 horas. Repita, 13 horas.
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1: 13:17.
2: Repita.
1: 13:17.
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1: 13 horas e 30 minutos.
2: Repita.
1: 13 horas e 30 minutos.
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1: 13 horas e 46 minutos.
2: Repita.
1: 13 horas e 46 minutos.
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2: 14 horas. Repita. 14 horas.
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5: Presidente Luiz Inácio Lula da Silva tem 44% das intenções de voto contra 38% do senador Flávio Bolsonaro em um eventual segundo turno. Os números aparecem em pesquisa divulgada nesta quarta pela Ginelcast sobre as eleições presidenciais de outubro. No último levantamento, o petista tinha 42%, enquanto o pré-candidato do PL aparecia com 41%, portanto estavam em empate técnico. Segundo o estudo, brancos, nulos e que não vão votar somam 14% dos eleitores, indecisos 4%. No cenário contra o ex-governador de Minas Gerais, Romeu Zema, do Novo, Lula venceria com 45% das intenções de voto contra 35%. Brancos, nulos e não votam somam 17% dos eleitores e indecisos 3%. Esses números são bem parecidos com o teste observado pela Cast entre o atual presidente e o ex-governador de Goiás, Ronaldo Caiado, do PSD. O que muda é a redução de um ponto percentual entre brancos, nulos e eleitores que não votam. Contra Renan Santos, do Missão, Lula aparece com os mesmos 45%, enquanto o líder do MBL conta com 31%. Neste cenário, brancos, nulos e não votam somam 20% e indecisos 4%. Renan, inclusive, foi o único pré-candidato adversário de Lula que cresceu nas pesquisas na comparação com a última, quando ele aparecia com 27%. A Genialcast entrevistou 2004 eleitores entre os dias 5 e 8 de junho e a margem de erro é de 2 pontos percentuais para mais ou para menos. A pesquisa foi registrada no Tribunal Superior Eleitoral com o protocolo BR-07661/2026. Agência Rádio Web da Redação.
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1: 14:17. Repita. 14:17.
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2: 14:30.
3: Repita.
2: 14:30.
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5: Aprovado na Comissão de Assuntos Sociais, o projeto trata da coleta de identificação biométrica da parturiente e do recém-nascido no momento do parto. Se não houver tecnologia digital disponível para o armazenamento das biometrias, a digital da mãe e a planta do pé do neném deverão ser coletadas pelos meios tradicionais, como já determina o Estatuto da Criança e do Adolescente. De acordo com a proposta, os dados biométricos deverão ser incluídos na declaração de nascido vivo, documento emitido pela maternidade ou hospital, que é requisito para a emissão da certidão de nascimento. No voto favorável ao projeto, a relatora senadora Damaris Alves, do Republicanos do Distrito Federal, enfatizou que a mudança aumenta a segurança do registro civil e previne a troca, o roubo, as adoções irregulares e o tráfico de bebês.
6: Casos de troca de recém-nascido, falsificação de documento, ocultação de identidade, adoções irregulares e até mesmo tráfico de crianças demonstram a importância do mecanismo adicionais de seguranças capazes de assegurar a correta identificação do recém-nascido desde os primeiros momentos de vida.
5: O projeto que trata da identificação biométrica de mães e bebês na maternidade é de iniciativa da ex-senadora Margarete Busetti, de Mato Grosso, e segue para análise da Comissão de Constituição e Justiça. Da Rádio Senado, Marcelo.
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7: Por essa vocês não esperavam, né?

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1: 14 horas e 46 minutos.
2: Repita.
1: 14 horas e 46 minutos.
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2: 15 horas. Repita. 15 horas.
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5: A proposta de emenda à Constituição aprovada pelos senadores diz que agentes comunitários de saúde de combate às endemias poderão se aposentar com idade mínima de 57 anos para mulheres e 60 anos para homens, desde que comprovem 25 anos de contribuição e de efetivo exercício na atividade. O relator da PEC na Comissão de Constituição e Justiça, senador Irajá, do PSD do Tocantins, destacou o papel indispensável desses profissionais na ponta da saúde, especialmente nas comunidades mais carentes.
6: Um reconhecimento, um trabalho histórico, dedicado por toda uma vida a essas pessoas que são brasileiros e brasileiras, que são, como eu costumo dizer, o SUS do Brasil de carne e osso. Eles são, sim, o SUS de carne e osso no Brasil e que nos representam em todos os lares brasileiros.
5: A proposta também cria regras de transição escalonadas por idade e um sistema de pontos para quem já está na atividade. Além disso, considera a atividade como essencial e exclusiva de Estado, proibindo a contratação terceirizada ou temporária, salvo em casos de emergência em saúde pública. Para evitar o sufoco nas contas dos municípios e estados, a proposta determina que a União prestará assistência financeira complementar para compensar o aumento das despesas decorrentes das novas aposentadorias. A PEC ainda estende todos esses direitos previdenciários e funcionais aos agentes indígenas de saúde e de saneamento.

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1: 15:17.
2: Repita.
1: 15:17.
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2: 15:31.
0: Repita.
2: 15:31.
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5: O glaucoma é uma doença progressiva que danifica o nervo óptico, geralmente associada ao aumento da pressão intraocular. No Brasil, estima-se que cerca de 1.700.000 pessoas convivam com a doença, segundo o CBO, Conselho Brasileiro de Oftalmologia. A condição é a principal causa de cegueira irreversível no mundo. Por isso, o diagnóstico precoce é essencial para evitar a progressão da doença. A médica oftalmologista Cristine Arcanjo, presidente da Sociedade de Oftalmologia da Bahia, destaca a importância da reabilitação visual nos casos de perda de visão por conta do glaucoma.
6: Sinais simples, como dificuldade para ler, reconhecer rostos, cozinhar, dirigir ou usar o celular, já indicam que a pessoa pode se beneficiar desse acompanhamento. Quanto mais precoce o encaminhamento, mais fácil é o processo de adaptação e mais rápida é a recuperação da independência e da qualidade de vida.
5: Segundo a especialista, a reabilitação visual requer um acompanhamento multidisciplinar e leve em consideração o contexto de vida do paciente.
6: Existem diversos recursos disponíveis, desde os ópticos, como lentes de aumento e lupas, até os eletrônicos, como ampliadores de tela e aplicativos de leitura. Também são muito importantes os treinamentos de orientação e mobilidade, que ajudam o paciente a se locomover com mais segurança. Além disso, aplicam-se também técnicas de contraste, iluminação direcionada e reorganização dos ambientes domésticos e de trabalho, sempre adaptadas às necessidades de cada pessoa.
5: A campanha 24 horas pelo glaucoma foi promovida recentemente pelo CBO e pela Sociedade Brasileira de Glaucoma. Neste ano, as ações se estenderam ao longo de 24 dias durante o mês de maio, com iniciativas de conscientização realizadas em todo

0: país para estimular o diagnóstico precoce do problema. 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
1: 15:47.
2: Repita.
1: 15:47.
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2: 16 horas. Repita. 16 horas.
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0: obrigado, é você curtindo o som de Legião Urbana, pais e filhos, né? É isso aí, ó, nesse remix especial do Legião Urbana, pra você ligadão, pra você curtindo o nosso Conexão FM, tamo chegando, viu? Tamo chegando, chegando pra te fazer companhia com mais uma edição de músicas, informações e notícias, aqui na melhor programação do Rádio FM da nossa Baixada Maranhense, em clima de Copa, em clima de São João, né, meu amigo? Em clima do Dia dos Namorados, hoje é Dia dos Namorados, né? Alô, mulherada, hoje é Dia dos Namorados, tá bom? É, vamos presentear os namorados, hein? É, meu amigo, é Dia dos Namorados, né? É, presente pra ele, presente pra ela, aquele carinho todo especial, ó, já feliz Dia dos Namorados pra você, né? Que é um eterno namorado. Abração pra você, tudo de bom, felicidades. É isso, né? É no namoro que começa tudo, né? É no namoro que começa aí aquela vida a dois. E a gente deseja felicidades a todos os namorados aí que estiverem ligados com a gente aqui na nossa programação, que também não estiverem, né, Regis? Abraço, meu amigo Regis, também o Magno Uber, já nos dando aquela carona toda especial, obrigado pela sintonia. Olha, falando em Dia dos Namorados, hoje é dia de promoção, né? É um dia de sorteio, aliás, né? 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Muito prazer estar com você, sou Edinaldo Lisboa, te faz companhia até daqui a pouquinho com músicas, informações e notícias aqui no meu, no seu, no nosso Conexão FM, pela melhor da Baixada Maranhense, aqui pela nossa Rádio Cidade Vitória FM, do Sistema de Comunicação Jorge Moisés. Pra você que se liga, pra você que curte, nos quatro cantos do nosso Maranhão.
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0: É isso, é Conexão FM, conectado com o mundo, sintonizado com você nesta sexta-feira, 12 de junho, Dia dos Namorados, hein? Teria um dia melhor da semana pra ser Dia dos Namorados? Sexta-feira, né? Início aí do final de semana.

0: Organizado, né, meu amigo? Tudo organizado, hein? É isso, um abração pra você, já ligado com a gente aqui na programação. Minha amiga Luzinete, beijo, obrigada pela sintonia. Feliz Dia dos Namorados pra você também, né? Tudo de bom. Aí nossa amiga Luana, a minha amiga Mery, também a Raila Pitone. Abração aí também, né? Pra nossa amiga Damiana e o seu Zé Barbosa, eternos namorados, né? É isso, um abraço pra essa dupla especial ligada com a gente aí na Campinas. Minha amiga Dani, beijo pra você também. Bom demais ter você no nosso Conexão. Vamos juntos, ó, já trazendo aqui destaque das informações, notícias de hoje pra você no nosso programa. E lógico, muita música boa. Já pede aí a tua preferida. WhatsApp já liberado, 982-28-531. Já valendo aí a tua participação. Só pedir a tua música preferida, que é o prazer todo meu de atender você. Vamos juntos. 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Tem alerta de sabor, né? Tem alerta de sabor. Alô, Raul, obrigado pela sintonia. Raul e família, né? Tá ligadão com a gente ali na Rua da Paz, ó. 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Seguindo com você também, já mandando um salve aqui pro meu amigo Magno Uber, que tá nos dando uma carona aí pela estrada, né? Tá na estrada de Viana, hein, Magno Uber? Abraço pra você. 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Hora de trazer os destaques das informações, notícias desta sexta-feira para você no nosso Conexão. Se liga aí.
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0: É isso, conectado com o mundo, sintonizado com você, o meu, o seu, o nosso, Conexão FM. Olha, vamos trazer para você aqui informação que lei reconhece o ofício das quebradeiras de coco, babaçu, como manifestação cultural brasileira. Bom demais, né? É, vamos trazer daqui a pouquinho para você essa informação completa aqui do nosso programa. E a gente vai trazer também informação aí. Alô, Jussarauzinho, né? Trazendo a informação para toda a galera aí da região de Jussarauzinho, região de Coque, né? Aí a galera dessa, de toda essa região, atenção, ó. O projeto Fazer Mais, da deputada Solange Almeida, vai estar aí na região neste sábado, amanhã, das 8 ao meio-dia, né? Das 8 ao meio-dia, lá no povoado Jussarauzinho. Pois é, projeto Fazer Mais, da deputada Solange Almeida, desembarca aí mais uma vez aqui na região de Vitória do Mearim e vai estar trazendo aí atendimentos, né? Já a gente traz as informações completas para você aqui no nosso programa sobre aí esses atendimentos oferecidos pelo projeto Fazer Mais, né, amiga? E ação social na região de Vitória do Mearim. Então você da região de Jussarauzinho, região de Coque, toda essa região aí, é neste sábado, das 8 ao meio-dia, aí no povoado Jussarauzinho, essa ação social aí do projeto Fazer Mais. Daqui a pouquinho a gente traz para você aqui no nosso programa todas as informações, inclusive os atendimentos que serão oferecidos, né? Pois é, bom demais. Ó, seguindo também com você, a gente vai trazer informação que justiça determina aí concurso público e proíbe novas contratações temporárias em cidade do Maranhão. Vamos trazer daqui a pouquinho para você essa notícia aqui no nosso programa, né? Muita gente falando sobre concurso público, a gente vai trazer essa informação aí para você, que a justiça determinou. O concurso público proibiu novas contratações nessa cidade aí do Maranhão. Daqui a pouquinho para você aqui no nosso programa. E lógico, muita música boa, né? E nesse clima, que a gente já tá no clima aí do festejo junino, para matar a saudade, hein? Você lembra, tenho certeza que você lembra do Brilho do Mearim. É para você no nosso Conexão.

Filho do Merim, mais um saudoso, né? Mais um aí, ó, que deixou saudade nos arraiais da nossa região. Olha, abração aqui pro nosso amigo Adelino Silva. O homem tá ligadão com a gente lá em Penalva, né? O homem que tá só filmando na beira rio, né? Só tirando as fotos aí. Bom demais, hein? Adelino, abraço pra você. Ligadão com a gente aqui na programação, obrigado pela sintonia. Já ouvindo o áudio aqui do homem aqui pra gente atender aqui os pedidos, né? Meu amigo Léo do Açougue, tá ligadão, tá curtindo, tá na conexão, tá bom demais ter você. Galera de Cajari na sintonia com a gente, o Léo do Açougue, a Jéssica, o Marcos Vinícius, a nossa amiga e a Cláudia ligadinha também aqui na programação. Chicão, Alan, galera de Gameleira, ligada com a gente aqui na programação. Aí também a Camille, tá ligadona também sempre com a gente aqui na programação. Bom demais, né? Pede aí a tua música preferida, hein? 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Minha amiga Lizete já participando com a gente, já concorrendo. Aí também a Cristina, né? A Cristina que é do Engenho Grande, tá ligadinha com a gente, obrigada pela sintonia já aí, ó, participando também com a gente aqui da programação. Já vou mandar aqui a próxima música pra ela aí, ligadona no nosso Conexão FM, sucesso. Nosso amigo Branco, galera de Tucum Cajari já ligados com a gente também aqui na programação da 89,9 do nosso Conexão FM, pedindo aquele reggae, né? Já a gente curte do nosso Conexão. Segue com a gente, hein? Segue com a gente até as 18. Tem música boa, já tem informações, tem notícias também pra você aqui no nosso Conexão FM. 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É isso, você ligadão, você curtindo, é Conexão FM, conectado com o mundo, sintonizado com você, também com oferecimento da sua loja Real Max, a loja que está sempre repleta de novidades. 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
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Vamos curtir música da Sandra de Sá, Retratos e Canções. É pra recordar, é pra reviver, é pra matar

Saudade, com certeza minha amiga Luzinete tá mandando aí pro seu amorzão, né? É, pro esposão e pra todos os casais, hein? Ligados com a gente aqui na nossa programação. Sandra de Sá, Retratos e Canções. Tem ainda, deixa aí, ó, Maria Massal na programação pra Elisete, ligadora com a gente lá em Tabocal, mandando aí pra todos os casais também, especialmente aí pro seu esposo e também aí pro Danilo, sua esposa, aí pros filhos, né? Também pro nosso amigo Nonato, esposa, pra todos os casais ligados com a gente aqui na nossa programação. A Cristina tá pedindo aí, ó, participando com a gente, chamando as próximas músicas também, aí pra nossa amiga Cris, ligadona aqui na melhor programação. É pra você curtir.

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1: 16:45.
2: Repita.
1: 16:45.
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É, só eu e você, né? Já diz aí, sucesso do Peninha, pra você recordar, pra reviver, pra matar a saudade, pra amar ainda mais, né? E justamente hoje, dia dos namorados, sucesso pra tocar o teu coração, aqui na melhor programação do Rádio FM, da nossa Baixada Maranhense. Mandando aqui pra nossa amiga Camila, ligadona com a gente ali, pra minha amiga Silvia, Maria, toda a galera aí do Supermercado Ribeiro, agradecendo aí o carinho, a sintonia dessa galera, né? Nosso amigo Luciano Barros, em Uberlândia, Minas Gerais. Tá ligadão, tá curtindo? Já mandando aí abração a todos os casais, né? Ligados com a gente aqui na programação. Alô, Marliane, tá ligada, tá curtindo? Já mandando aqui as próximas pra você também. Minha amiga Gilene Coelho, em Arari. Aí, ó, pedindo já sucesso aqui, é isso? Vamos mandando, tá mandando já aqui. Sucesso pra minha amiga Gilene Coelho aí, de Arari. Beijão pra dona Tereza, seu mano, galera no ali em São Félix com a gente aqui também na nossa programação. Abração aqui pro Lucidelmo de Bacabalzinho. Aí, ó, nosso amigo... O nosso amigo Valtemir, né? O Tiririca aí de Capoeira Grande. Alô, você de Capoeira Grande. Obrigado pela sintonia. Que bom ter você aqui no nosso Conexão. Olha, já trazendo informação pra você, já deixando você muito bem informado, ligado aqui na nossa programação. 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

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Meu amigo Juju, tá ligadão com a gente aí no Alto São Francisco. Manda daquele abraço pra galera da Turma do Chope. E também o Nicolas e o Lourenço, né? O filhão e o neto. É isso, a galera ligada com a gente aí no Alto São Francisco. Abração pra minha amiga Rosa Moreno, ligadona com a gente no Poirão, meu amigo. Aí o Vitorino Silva Almeida, tá ligado, tá curtindo também. Obrigado pela sintonia. Aí o nosso amigo Severiano Filho, a Isonete, a Ingrid, minha amiga Gelsa, o Gael. Galera aí, ó, o Neto, também ligado com a gente na programação. Abração aí pro nosso amigo Neto, sintonizado com a gente aqui na melhor. É isso, ó, seguindo com você, também com oferecimento tão especial da Mega Farma. 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Nossa amiga Sâmia e também o Ailton Santos, agradecendo sempre a sua preferência. É sucesso pra você aqui no nosso Conexão FM, 17 horas em ponto em Vitória do Mearim, 5 da tarde em ponto, e a gente segue com você até daqui a pouquinho, até as 18 horas, com muita música boa. 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
Seguindo com você, hora de trazer informação, hein? Hora de deixar você bem informado, ligado.

0: aqui no nosso Conexão FM. 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Se liga aí.
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0: É isso, é hora de deixar você bem informado, ligado aqui na melhor programação do Rádio FM da nossa Baixada Maranhense. É informação para você no nosso Conexão. Pois é, rapaz, olha, essa notícia é boa, né? A lei reconhece o ofício das quebradeiras de coco, babaçu, como manifestação cultural. Pois é, o ofício das quebradeiras de coco, babaçu, aí nos estados do Tocantins, Maranhão, Piauí e Pará, agora é reconhecido em lei como manifestação cultural nacional. Pois é, a lei 15.431, ela foi sancionada pelo presidente Lula e publicada no Diário Oficial da União ontem, dia 11. Pois é, olha, o babaçu, né, o Ataleia especiosa, né? O nome científico, né? Ataleia especiosa é uma palmeira nativa do Brasil, típica das regiões Norte, Nordeste e Cerrado. Né? O ofício das quebradeiras de coco envolve a coleta, a quebra e o beneficiamento do coco babaçu, além de aproveitamento de subprodutos usados na alimentação, no artesanato e também na produção de óleo, sabão, carvão, farinha e outros bens de uso cotidiano. Olha, o reconhecimento oficial aí como manifestação da cultura nacional deve garantir maior visibilidade, proteção e valorização da atividade. A Constituição Federal assegura a proteção e promoção dessas manifestações por meio de políticas públicas e leis específicas. A nova norma, ela tem origem no projeto de lei, o PL 37 de 2025, do deputado Ricardo Aires, do Republicanos do Tocantins. No Senado, o projeto foi aprovado em 12 de maio pela Comissão de Educação do Ceará, olha só, e em decisão final. Pois é, em seu parecer favorável à matéria, a senadora Damares Alves, do Republicanos do Distrito Federal, ressaltou a importância da cultura social, econômica e ambiental da prática e considerou o ofício um saber transmitido entre gerações, especialmente por mulheres. Olha, além disso, segundo a parlamentar, a atividade está diretamente ligada ao modo de vida das comunidades, à organização coletiva, à relação com o território e ao manejo sustentável dos babaçuais. Pois é, agora é lei, né, meu amigo? Agora é lei. A lei reconhecendo aí o ofício das quebradeiras de coco babaçu como manifestação cultural. Pois era. De acordo com as informações, a própria Constituição garante benefícios, né, a essas comunidades, a essas quebradeiras, esses grupos, né, que se organizam aí para trazer, para mantendo, né, como forma de subsistência e também como atividade cultural brasileira, né, nas regiões Norte, Nordeste e Cerrado do Brasil. Pois é. Olha, uma outra informação aqui para você, já trazendo aqui essa informação para você, especialmente é da região aí do Jussarauzinho, né? Região de Coque, Jussarauzinho, toda essa região. Olha, meu amigo, o projeto, essa ação social do projeto Fazer Mais vai estar amanhã, né? Das 8 ao meio-dia aí no povoado Jussarauzinho, levando diversos atendimentos totalmente gratuitos. Pois é, o projeto Fazer Mais, que é da deputada Solange Almeida, um projeto aí que já vem ajudando, beneficiando aí milhares de pessoas em todo o estado do Maranhão. Já aconteceu aqui em Vitória do Mearim, também no povoado, se não me engano, povoado Arraial, né? Também aconteceu aí, né? Aqui na sede de Vitória do Mearim, agora chegando aí em Coque, né? Também, e agora chegando aí no Jussarauzinho. Pois é, o projeto Fazer Mais da deputada estadual Solange Almeida desembarca mais uma vez no município de Vitória do Mearim. Desta vez, o evento acontecerá neste sábado, dia 13, no povoado Jussarauzinho, ali na região de Coque. O projeto, que tem o lema Trabalho que fica, trabalho que chega, resultado que fica, já beneficiou centenas de pessoas e famílias na região aqui do nosso município. A iniciativa é que reforça aí o compromisso contínuo com o bem-estar das pessoas, levando serviços essenciais diretamente para quem mais precisa. Olha só, hein? Olha só os atendimentos que serão oferecidos neste sábado aí no povoado Jussarauzinho. Pediatra, atendimento especializado e humanizado para crianças. Também dentista, cuidados e avaliação da saúde bucal. Psicóloga, suporte e acolhimento para a saúde mental. Laboratório, realização de exames essenciais. Também corte de cabelo masculino, serviço aí de barbearia e autoestima para os homens. E também spa, spa da beleza, cuidados especiais com limpeza de pele, design de sobrancelha e spa dos pés. Olha aí, bom demais, né? Olha, importante Todos os atendimentos são 100% gratuitos e realizados por ordem de chegada. Então não deixe de levar o seu documento, os documentos básicos, né? RG, CPF e cartão do SUS, né? Para ser atendido aí, ó, de forma aí pela ordem de chegada. O projeto Fazer Mais, ele tem aí se consolidado aí como uma das maiores ações itinerantes de assistência social e de saúde da região. Promovido pela deputada estadual Solange Almeida, o evento busca aproximar o poder público das comunidades do interior, garantindo aí que a saúde e a dignidade cheguem de forma prática e acolhedora a todos os maranhenses. Não esqueça, hein? É neste sábado, dia 13, das 8 ao meio-dia, no povoado Jussarauzinho, aí na região de Coque. Atendimentos totalmente gratuitos com essa ação social do projeto Fazer Mais, da deputada Solange Almeida. É informação para você no nosso Conexão FM.
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0: É isso, informação boa para você, ligado, para você curtindo aqui a nossa programação. 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Hora de som, hora de música. Sucesso para você, ligadão, para você curtindo. Vamos de Frank Lopes. É, cuida de mim, hein? Cuida de mim, mas é para cuidar mesmo. Sucesso. Mandando aqui para nossa amiga Nilde, do Sítio da Alegria. Meu amigo Passo Triste e companhia, galera ligada com a gente aqui na nossa programação. Ela manda, com certeza, aí, ó, pra todos os casais. Vou mandando aqui pro casal 20 de Vitória do Mearim, né? Maria Sardinha e o Jovaninho, ligados com a gente ali no Capivari. Já agradecendo aí o carinho, a sintonia. E música boa também pro Rony, tá ligadão com a gente no bairro Citel, em Viana. O homem tá ligadão aí, ó, pedindo sucesso. Ele ou eu, sucesso do Compablo e Léo Santana na programação, também mandando aí pra todos os casais com todo carinho, ligados com a gente no nosso Conexão, pra você curtir.

bebê, ele ou eu, já dizia, sucesso, Pablo, Léo Santos, aquele a rocha swingado, diferente, né? É, você sofre, mas também dança, ou dança e sofre, né? Pense, sucesso pra você, ó, já mandando essa aí pro nosso amigo Luciano Barros, tá ligadão com a gente, chegando do serviço agora, em Uberlândia, Minas Gerais, o homem tá aí, ó, já conectado com a gente, pedindo sucesso aqui, inclusive, é o sucesso da Mai Costa, né? Já a gente vai curtir, ele mandando aí pra toda a galera da família, em Cachoeira Viana, ligados com a gente aqui, nossa amiga Isabel e companhia, obrigado pelo carinho, né? Que bom ter você com a gente, abração pra Adriana, nossa amiga Camila, já pra você aqui a próxima, minha amiga Cláudia de Cajari, já pedindo aí também a próxima, a gente manda todas pra galera aí, ligada aqui na nossa programação, pede aí a tua preferida, WhatsApp 982-28531, lembrando, ó, hoje é dia de sorteio de promoção do Dia dos Namorados, o amor é mais conexão, é isso mesmo, hein? O amor é mais conexão, já manda aí tua mensagem com nome, endereço e dizendo essa senha, o amor é mais conexão pra você concorrer aos brindes que serão sorteados daqui a pouquinho, tem brinde da Rosas Calçados, da loja Real Max também, da Peixoto Construções, pra você, brinde especial aí, ó, pra você, aquela lembrancinha do nosso conexão neste Dia dos Namorados, oferecimento das Rosas Calçados. 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O nosso amigo Raul e família agradece a sua preferência. É ele ou eu, né? É nós.
Nós dois tudo junto e misturado, hein? Segue com a gente na nossa programação, com música boa pra você, ligadão pra você, curtindo o nosso Conexão FM, 17 horas 21 minutos, mais música chegando pra você, sucesso a pedido aqui do Branco de Tucungajari, Milô de Mama, ele manda aí pra sua esposa Carliane, a especial desse Dia dos Namorados, né? Também manda pra sua filhona Ana Gabriela e toda a galera aí de Tucungajari ligados com a gente aqui na nossa programação. Tem ainda sucesso da banda Calcinha Preta, meu amigo Juju no Alto São Francisco, mandando aí pra toda a galera da turma do Chope, também aí pro filhão e o neto, né? O Nicolas e o Lorenzo, é a galera curtindo o nosso Conexão, galera do Alto São Francisco, pra você curtir.

0: sucesso! Calcinha preta, a mais gostosa do Brasil, né, Juju? Meu amigo Juju, sonhador, né? Tá ligadão com a gente ali no Alto São Francisco. Ânsia, né? Aquela ânsia de amor. Hoje é dia, né? Hoje é dia. É pra você ligadão com a gente aqui na nossa programação. Segue com a gente até as 18 horas. Com muita música, daqui a pouquinho também tem sorteio de brinde especial pra você. Ligado aqui no nosso programa. 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É, tá chegando aí a hora aí pra você curtir. Bom demais, ó, seguindo com você, também com oferecimento da sua Libório Autopeças, onde você conta com peças e acessórios para automóveis de todas as marcas e modelos, máquinas pesadas em geral, das melhores marcas com aquele preço especial. 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Nossa amiga Luciana e companhia, agradecendo sempre a sua preferência. 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
0: É calcinha preta pra você, ó. Já tem mais, hein? Alô, Rose. Já tem sucesso aí, ó. Catedral chegando aqui na nossa programação. Obrigado pela sintonia. Já também tem melô de mensagem, né? Aí pra minha amiga Camilena, galera de Tijolado, Arari. Obrigado pela sintonia. Vamos juntos. Conexão FM também com oferecimento. Mandando aqui pra minha amiga Girlene Coelho. Tá na estrada aí, ó. Tá nos dando uma carona. Girlene, beijo pra você. Obrigado aí pela carona. Bom demais ter você com a gente aqui no nosso Conexão. Ela tá chegando já em casa, né? Já tá aí, ó. Chegando em casa, hein, Girlene? Beijão pra você. A dona Tereza, seu mano, galera que se liga com a gente também em São Félix, aí na região do Japão. 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Eu amo amar você. Sucesso Catedral para minha amiga Rose de São Lourenço, mandando aí, ó, para todos os casais, especialmente aí pro seu esposo, né? Galera ligada com a gente aqui na nossa programação. Minha amiga Reginalva, já aproveita aqui e manda a próxima música aí pro seu esposo, pro seu amorzão Josivaldo aí, ó, nesse dia todo especial, dia dos namorados. E a gente curte ainda Melô de Mensagem, que a minha amiga Camilena de Atijolado manda aí também pro seu esposo Rafael. Galera ligada no nosso Conexão.

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1: 17:40.
2: Repita.
1: 17:40.
3: E aí, tá curtindo? Então segura aí. 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

tá isso, hein? Conexão FM nesse clima de muito São João, de São Pedro, São Marçal. Não é isso, Pedrinho de Doda? Vem aí a festa em homenagem a São Pedro, dia 29 agora, hein, meu amigo? Dia 29, festa em homenagem a São Pedro ali, em frente à escola e uma velaria São Pedro, você é convidado todo especial. Falando em festa, vem aí também a 14ª missa, cavalgada, vaquejada, aí ó, né? Cavalgada, vaquejada, missa do vaqueiro, no Parque Carmelino Pacheco, em Coque, 16, 17, aliás, 17, 18, 19 de julho. É a super festa pra você. Ó, chegando ao finalzinho do nosso programa, já vamos fazendo aqui, já vamos encerrando, já vamos trazendo aqui pra você sorteio pra você ligado com a gente aqui na nossa programação, com oferecimento da Dux Pizzaria. 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

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Bom, então, já trazendo aqui sorteio para você. Obrigadão com a gente aqui na nossa programação. Hora de fazer, hora então de trazer sorteio para você para finalizar a nossa conexão de hoje. Promoção Dia dos Namorados. Promoção Dia dos Namorados. Valendo então, olha. É, meu amigo, olha só. Nilde, Sítio da Alegria. Brinde especial da Peixoto Construções para você. Nilde, entra em contato comigo aí, ó, para marcar o dia, horário direitinho para vir pegar o seu brinde. Minha amiga Nilde do Sítio da Alegria. É, a esposa aí do meu amigo Passo Triste. Tá ligadona com a gente aí na programação. Obrigado pelo carinho. Olha, brinde especial também saindo, mais um brinde aqui saindo, mais um brinde, vamos lá então. Olha aí, brinde da loja Real Max, hein? Brinde da loja Real Max pra nossa amiga, olha aí, Camila de Arari. Aí, alô Camila, chama no WhatsApp, 98228531, pra marcar aí, ó, pra pegar o seu brinde especial. Ó, mais um brinde saindo, brinde da Rosas Calçados, vamos lá, brinde da Rosas Calçados, vamos lá, mais um brinde saindo aqui no nosso programa. Para nossa amiga Luzinete, minha amiga Luzinete, bairro novo, alô Luzinete, chama no WhatsApp, ó, brinde especial da Rosas Calçados para você, já chama aí no WhatsApp para marcar direitinho para pegar esse brinde, todo especial ali da Rosas Calçados, é isso, ó, brinde especial Nilde, Sítio da Alegria, a nossa amiga aí com brinde da loja da Peixoto Construções, e aí brinde da Real Max para Camila e Arari, brinde da Rosas Calçados para nossa amiga Luzinete, ali do bairro novo, e assim a gente finaliza o nosso Conexão de hoje, agradecendo você pelo carinho, pela sintonia, desejando aí, ó, muita felicidade a todos os casais, não só hoje, dia dos namorados, né, mas todos os dias do ano, né, meu amigo? A felicidade nunca é demais. Sucesso da Mai Costa para finalizar nossa Conexão de hoje, pro nosso amigo, ó, é o nosso amigo ligadão com a gente em Uberlândia, Minas Gerais, é o Luciano Barros, mandando aí para toda a família, toda a galera ligada com a gente aqui na programação. Vai também para Cici Santos, de Ilha da Pindoba, aí ligadona com a gente também, minha amiga Girlene Coelho, essa é top, hein, Girlene, pra você, obrigado pelo carinho, pela sintonia, segunda a gente volta com mais aqui na nossa programação, um abraço, até lá, se Deus quiser.

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1: Rádio Cidade de Vitória informa a hora certa.
2: 18 horas. Repita. 18 horas.
3: E reza comigo, o Ângelus. Esta grande oração que séculos e séculos a igreja reza a meio-dia e às 6 horas da tarde. Maria está contigo, recebendo esta oração e oferecendo-a a Jesus, seu filho. O anjo do Senhor anunciou a Maria e ela concebeu do Espírito Santo. Ave Maria, cheia de graça, o Senhor é convosco. Bendita sois vós entre as mulheres, e bendito o fruto do vosso ventre, Jesus. Santa Maria, Mãe de Deus, rogai por nós, pecadores, agora e na hora da nossa morte. Amém. Eis aqui a serva do Senhor. Faça-se em mim segundo a vossa palavra. Ave Maria, cheia de graça, o Senhor é convosco. Bendita sois vós entre as mulheres, e bendito o fruto do vosso ventre, Jesus. Santa Maria, Mãe de Deus, rogai por nós, pecadores, agora na hora da nossa morte. Amém. E o Verbo se fez carne e habitou entre nós. Ave Maria, cheia de graça, o Senhor é convosco. Bendita sois vós entre as mulheres, e bendito o fruto do vosso ventre, Jesus. Santa Maria, Mãe de Deus, rogai por nós, pecadores, agora na hora da nossa morte. Amém. Rogai por nós, Santa Mãe de Deus, para que sejamos dignos das promessas de Cristo. Oremos. Infunde, Senhor, como vos pedimos, a vossa graça em nossas almas, para que nós, que pela anunciação do anjo conhecemos a encarnação de Cristo, vosso Filho, pela sua paixão, morte na cruz, sejamos conduzidos à glória da ressurreição pelo mesmo Cristo, Senhor nosso.

0: Meu irmão, minha irmã, vamos rezar juntos agora o terço da vitória pelo sangue de Jesus.
1: Creio em Deus Pai, Todo-Poderoso, Criador do céu e da terra, e em Jesus Cristo, seu único Filho, nosso Senhor, que foi concebido pelo poder do Espírito Santo, nasceu da Virgem Maria, padeceu sob Pôncio Pilatos, foi crucificado, morto e sepultado, desceu à mansão dos mortos, ressuscitou ao terceiro dia, subiu aos céus, está sentado à direita de Deus Pai, Todo-Poderoso, de onde há de vir julgar os vivos e os mortos. Creio no Espírito Santo, na Santa Igreja Católica, na comunhão dos santos, na remissão dos pecados, na ressurreição da carne, na vida eterna. Amém.
0: Primeiro mistério. Clamamos o sangue de Jesus que nos lave, nos purifique e nos liberte de nossos pecados.
1: Pai nosso que estás no céu, santificado seja o vosso nome. Venha a nós o vosso reino. Seja feita a vossa vontade, assim na terra como no céu. O pão nosso de cada dia nos dai hoje. Perdoai as nossas ofensas, assim como nós perdoamos a quem nos tem ofendido. E não nos deixeis cair em tentação, mas livrai-nos do mal. Amém. Eu sou vitorioso pelo sangue de Jesus. Eu sou vitorioso pelo sangue de Jesus. Eu sou vitorioso pelo sangue de Jesus. Eu sou vitorioso pelo sangue de Jesus. Eu sou vitorioso pelo sangue de Jesus. Eu sou vitorioso pelo sangue de Jesus. Eu sou vitorioso pelo sangue de Jesus. Eu sou vitorioso pelo sangue de Jesus. Eu sou vitorioso pelo sangue de Jesus. Eu sou vitorioso pelo sangue de Jesus.
0: Segundo mistério. Clamamos o sangue de Jesus para que quebre todas as maldições sobre nós e nossas famílias.
1: Pai nosso que estás no céu, santificado seja o vosso nome. Venha a nós o vosso reino. Seja feita a vossa vontade, assim na terra como no céu. O pão nosso de cada dia nos dai hoje. Perdoai as nossas ofensas,

0: perdoamos a quem nos tem ofendido. E não nos deixeis cair em tentação, mas livrai-nos do mal. Amém.
1: Pelo poder do sangue de Jesus, quebro todas as maldições sobre nós e nossas famílias. Pelo poder do sangue de Jesus, quebro todas as maldições sobre nós e nossas famílias. Pelo poder do sangue de Jesus, quebro todas as maldições sobre nós e nossas famílias. Pelo poder do sangue de Jesus, quebro todas as maldições sobre nós e nossas famílias. Pelo poder do sangue de Jesus, quebro todas as maldições sobre nós e nossas famílias. Pelo poder do sangue de Jesus, quebro todas as maldições sobre nós e nossas famílias. Pelo poder do sangue de Jesus, quebro todas as maldições sobre nós e nossas famílias. Pelo poder do sangue de Jesus, quebro todas as maldições sobre nós e nossas famílias. Pelo poder do sangue de Jesus, quebro todas as maldições sobre nós e nossas famílias. Pelo poder do sangue de Jesus, quebro todas as maldições sobre nós e nossas famílias.
2: Terceiro mistério. Clamamos o sangue de Jesus sobre nossos relacionamentos afetivos com nossos pais, esposos, filhos, amigos e aqueles a quem amamos.
0: Pai nosso que estás no céu, santificado seja o vosso nome. Venha a nós o vosso reino. Seja feita a vossa vontade, assim na terra como no céu. O pão nosso de cada dia nos dai hoje. Perdoai as nossas ofensas, assim como nós perdoamos a quem nos tem ofendido. E não nos deixeis cair em tentação, mas livrai-nos do mal. Amém.
1: Pelo poder do sangue de Jesus, quebro e dissolvo toda a desarmonia, desavença, falta de compreensão em nossas vidas, para que flua o amor. Pelo poder do sangue de Jesus, quebro e dissolvo toda a desarmonia, desavença, falta de compreensão em nossas vidas, para que flua o amor. Pelo poder do sangue de Jesus, quebro e dissolvo toda a desarmonia, desavença, falta de compreensão em nossas vidas, para que flua o amor. Pelo poder do sangue de Jesus, quebro e dissolvo toda a desarmonia, desavença, falta de compreensão em nossas vidas, para que flua o amor. Pelo poder do sangue de Jesus, quebro e dissolvo toda a desarmonia, desavença, falta de compreensão em nossas vidas, para que flua o amor. Pelo poder do sangue de Jesus, quebro e dissolvo toda a desarmonia, desavença, falta de compreensão em nossas vidas, para que flua o amor. Pelo poder do sangue de Jesus, quebro e dissolvo toda a desarmonia, desavença, falta de compreensão em nossas vidas, para que flua o amor. Pelo poder do sangue de Jesus, quebro e dissolvo toda a desarmonia, desavença, falta de compreensão em nossas vidas, para que flua o amor. Pelo poder do sangue de Jesus, quebro e dissolvo toda a desarmonia, desavença, falta de compreensão em nossas vidas, para que flua o amor. Pelo poder do sangue de Jesus, quebro e dissolvo toda a desarmonia, desavença, falta de compreensão em nossas vidas, para que flua o amor.
2: Quarto mistério. clamamos o sangue de Jesus para quebrar toda a dificuldade em nossos trabalhos e pastorais.
0: Pai nosso que estás no céu, santificado seja o vosso nome. Venha a nós o vosso reino. Seja feita a vossa vontade, assim na terra como no céu. O pão nosso de cada dia nos dai hoje. Perdoai as nossas ofensas, assim como nós perdoamos a quem nos tem ofendido. E não nos deixeis cair em tentação, mas livrai-nos do mal. Amém.
1: Pelo poder do sangue de Jesus, quebramos toda a dificuldade nos nossos trabalhos. Pelo poder do sangue de Jesus, quebramos toda a dificuldade nos nossos trabalhos. Pelo poder do sangue de Jesus, quebramos toda a dificuldade nos nossos trabalhos. Pelo poder do sangue de Jesus, quebramos toda a dificuldade nos nossos trabalhos. Pelo poder do sangue de Jesus, quebramos toda a dificuldade nos nossos trabalhos. Pelo poder do sangue de Jesus, quebramos toda a dificuldade nos nossos trabalhos. Pelo poder do sangue de Jesus, quebramos toda a dificuldade nos nossos trabalhos. Pelo poder do sangue de Jesus, quebramos toda a dificuldade nos nossos trabalhos. Pelo poder do sangue de Jesus, quebramos toda a dificuldade nos nossos trabalhos. Pelo poder do sangue de Jesus, quebramos toda a dificuldade nos nossos trabalhos.
2: Quinto mistério. Clamamos o sangue de Jesus pela nossa saúde, de todos aqueles pelos quais somos responsáveis e que nos pedem orações.
0: Pai nosso que estás no céu, santificado seja o vosso nome. Venha a nós o vosso reino. Seja feita a vossa vontade, assim na terra como no céu. O pão nosso de cada dia nos dai hoje. Perdoai as nossas ofensas, assim como nós perdoamos a quem nos tem ofendido. E não nos deixeis cair em tentação, mas livrai-nos do mal. Amém.
1: Pelo poder do sangue de Jesus, seja restaurada a nossa saúde e a de todos aqueles pelos quais somos responsáveis e que nos pedem orações. Pelo poder do sangue de Jesus, seja restaurada a nossa saúde e a de todos aqueles pelos quais somos responsáveis e que nos pedem orações. Pelo poder do sangue de Jesus, seja restaurada a nossa saúde e a de todos aqueles pelos quais somos responsáveis e que nos pedem orações. Pelo poder do sangue de Jesus, seja restaurada a nossa saúde e a de todos aqueles pelos quais somos responsáveis e que nos pedem orações. Pelo poder do sangue de Jesus, seja restaurada a nossa saúde e a de todos aqueles pelos quais somos responsáveis e que nos pedem orações. Pelo poder do sangue de Jesus, seja restaurada a nossa saúde e a de todos aqueles pelos quais somos responsáveis e que nos pedem orações. Pelo poder do sangue de Jesus, seja restaurada a nossa saúde e a de todos aqueles pelos quais somos responsáveis e que nos pedem orações. Pelo poder do sangue de Jesus, seja restaurada a nossa saúde e a de todos aqueles pelos quais somos responsáveis e que nos pedem orações. Pelo poder do sangue de Jesus, seja restaurada a nossa saúde e a de todos aqueles pelos quais somos responsáveis e que nos pedem orações. pelo poder do sangue de Jesus, seja restaurada a nossa saúde e a de todos aqueles pelos quais somos responsáveis e que nos pedem orações. Salve Rainha, Mãe de Misericórdia, vida, doçura, esperança nossa, salve. A vós bradamos os degredados filhos de Eva, a vós suspiramos, gemendo e chorando neste vale de lágrimas. Eia, pois, advogada nossa, esses vossos olhos misericordiosos a nós volvei. E depois deste desterro, mostrai-nos Jesus, bendito fruto do vosso ventre. Ó clemente, ó piedosa, ó doce sempre Virgem Maria, rogai por nós, Santa Mãe de Deus, para que sejamos dignos das promessas de Cristo. Amém.
3: Receba agora, então, a minha bênção sacerdotal. Em nome do Senhor Jesus, pelo poder do sangue de Jesus, com a minha autoridade de sacerdote de Deus Altíssimo, abençoo meu irmão, minha irmã, a sua casa e a sua família, com a paz, a alegria do amor do Senhor Jesus e com uma nova experiência do amor de nosso Deus. Além disso, ordeno que de sua casa e de sua família se afastem todas as discórdias, desavenças, incompreensões, enfermidades malignas, em nome do Senhor Jesus. E assim, pelo sangue preciosíssimo do Senhor Jesus, desça sobre todos vocês a bênção de Deus Todo-Poderoso, Pai e Filho e Espírito Santo, e permaneça para sempre. Amém.
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5: Rádio Cidade de Vitória, informa a hora certa.
6: 18:19.
7: Repita.
6: 18:19.
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você conosco nesta noite de sexta-feira, dia 12 de junho de 2026. Hoje nós, da igreja, festejamos o Sagrado Coração de Jesus, né? Solenidade nessa sexta-feira do Sagrado Coração de Jesus. Vamos já pedindo assim que esse Jesus dê esse coração manso e humilde para cada um de nós. Sabemos que quando nós pedimos, nós recebemos, é o próprio Jesus que diz para nós. Então vamos pedir essa graça, nos selando com o sinal.

Nessa sexta-feira, amado, quero assim abraçar você que nos ouve todos os dias aí está no pezinho do seu rádio. Que bom ter você conosco, mas você também que hoje nos ouve pela primeira vez. Esse é o programa Deus Vai Além, que vai ao ar de segunda a sexta-feira. Nesse horário das 18 às 19 horas, nós começamos com o Santo Terço, clamando o sangue de Jesus sobre nós, sobre as nossas casas, sobre as nossas famílias, sobre o nosso trabalho, sobre a nossa cidade, sobre o nosso estado, sobre o nosso Brasil, sobre o mundo. Nós pedimos que o sangue de Jesus ele possa cobrir, proteger e guardar as nossas famílias, nossos jovens, nossas crianças, nossos idosos, os nossos enfermos, aqueles que estão no leito dos hospitais ou estão nas suas casas. Nós pedimos

Também assim, você que nos dá carona no seu carro, onde quer que você se encontre nesse momento, que os anjos do Senhor Jesus acampe sobre você, sobre o seu veículo, levando você em segurança onde quer que você vá. O Senhor esteja sempre acompanhando você. Amados, peço assim nesse momento que você clame mesmo, como já disse, né? A força do Espírito Santo de Deus. Às vezes nós não compreendemos, não entendemos as situações da nossa vida, porque não pedimos a sabedoria e o discernimento do Espírito Santo. A correria do dia a dia muitas vezes nos impede de ver aquilo que ronda a nossa vida, que ronda a nossa casa, que ronda a nossa família, por não termos sempre a humildade de pedir que o Senhor Jesus envie o seu Espírito Santo para iluminar a nossa mente, iluminar nosso coração. Essa primeira canção que nós vamos ouvir, eu dedico a cada um de você, ouvinte do programa Deus Vai Além. Assim, pelos aniversariantes desse dia também, essa canção eu dedico a você, mas também para todos os casais de namorado, você que é enamorado, você que tem já sua esposa, né? Namorado é casado também, namora, né? Então, assim, mais com a sua esposa. E seja assim, esse amor, nesse dia, seja renovado. O casal que se ama, ele se enamora todos os dias. Que Deus possa abençoar você casado, você namorado, você é noivo. Você que pensa em arrumar uma namorada, um namorado, que Deus abençoe ricamente nesse dia, né, dos namorados. Amanhã também nós vamos, é a solenidade de Santo Antônio, mas hoje já temos procissão com Santa Missa daqui a pouquinho. Vamos ouvir a canção, eu dedico a você, a cada um de nós essa canção.

desejar que esta graça de Deus venha assim como essa chuva. A chuva, quando ela cai na terra seca, a terra ela pode estar rachando de seca, mas quando a água bate, ela já começa ali brotar daquela terra morta, seca, começa a brotar a vegetação. Então vamos pedir, mesmo que nosso coração nesse dia de hoje, nesse final de dia, esteja assim como essa terra, ressequido, endurecido pelas adversidades da vida. Mas vamos pedir que essa chuva, esta água do Espírito Santo venha amolecer, tirar toda a sequidão, tirar todo o requiço que está em nosso coração, todo o pedregulho, tudo aquilo que foi grudando, né, como algo que vai grudando assim, óleo, né, o óleo ele vai grudando, vai fazendo aquela couraça em cima, né? Então vamos pedir que esta água venha lavando, limpando, tirando tudo aquilo que está em nosso coração. Amados, nós temos assim a graça de termos pessoas aliadas conosco nesta obra de Deus. Quando a gente decide fazer algo para poder levar a mensagem do Senhor adiante, aquilo que o Senhor disse, ide pelo mundo inteiro, pregai o Evangelho a toda criatura. E nós temos esses nossos irmãos, que mesmo sem saber, eles fazem um bem enorme na vida de cada um de nós. Que são nossos irmãos, que nós carinhosamente chamamos anjo do bem. Ele contribui conosco todo mês para podermos manter este programa no ar. O seu Manuel Machado e família, Maria Antônia Santos Silva e família, no povoado Vila dos Navegantes, em Pio 12. Domingos Batalha, em Arraial. Badu, em Miranda do Norte. José Machão, em São Benedito dos Maciéis. Antônio de Jesus, no povoado Japão. Mano e Dona Teresa, em São Félix. Urani e Lucilene, no povoado Vila Nova. Rosa Chave Pires, Francisca Brito, Evangelina no Puraqueú, Iracema Santo Maciel, Daila no povoado Arirana,

Isabel no povoado Arirana, Zé de Loura no povoado Arirana, Sônia na Vila Palmeira, Josefa Batalha em Arraial, Antônia Alves em Arraial, Chapolin ao lado da rádio, Raimundo Félix Cardoso, Vila Reginaldo, Paulo e Maria Flor de Souza, Dominga no Conjunto do Hélio, Aninha Cabeleireira, Zé Moto e Família em Boca do Campo, Desterro e Família em Jussarauzinho, Lázaro e Família em Jussarauzinho, Maria Antônia em Coque, Tereza de Jesus, Rua do Comércio, Silvana de Souza, Digé e Divina em Coque, Raimundo dos Santos e Família em Jussarauzinho, Altra Lética Dias, José Raimundo Chaves, no povoado Sumaúma, Maria Antônia Maciel Chaves, Valdeci Maciel Chaves, Vilma no povoado Arraial, Kécio Meirelli, Raimunda no povoado Vila Riachão, Professora Luísa Souza, Geracina no povoado Arroz, Nazaré Chaves e Família em Jussarauzinho, Maria da Rosa e Família em Jussarauzinho, Maria Sebastiana e Família em Jussarauzinho, Isídio e Família no povoado Livramento, Jaime Pires, Beatriz no Juncal 2, Bispo e Graça, Professora Sandra, Zacaria e Marinete, Santana no Marajá, Pastoral da Misericórdia, Cassiano Lisboa, Isadora Alves Marinho, Benedito Chaves e Família em Jussarauzinho, Zé de Narciso em Arari, Lenide Ramos em Jussarauzinho, Basília Chaves e Família em Coque, Maria José Brito e Família no Jussarauzinho, Chagas e Maria e Família em Jussarauzinho, Raimunda Nonata Moraes de Brito, Maria de Cestina e Família em Jussarauzinho, Antônio Germano, Diquinha e Família em Livramento, Senhorinha e Ribamar em Buriti, Joaquim e Nicinho em Jussarauzinho, Paula Maria no João Diogo, Benedita de Jesus S. Ribeiro de Iquitaquipetuba, Maria da Conceição Rodrigues de Santa Rosa, Manuel da Silva de Santa Rosa, Érica e Família em Santa Rosa, Jardelso da Cruz em Santa Rosa, Raimunda Silvana de Souza, Boca do Campo, Marli Maciel em São Lourenço, Dona Patrícia, Tereza Gomes em Laranjeira, Zezinho e Família em Jussarauzinho, Ana Paula e Isabelle em Riachão, Antônio Brandão, Sumaúma do Japão, Fuseca em Lapela, Marina Maciel e Família em Jiquiri, Arari, Gilde Mendes e Família em Jussarauzinho, José Raimundo Pinto e Família, Nardelso Pinto, Delmo no Braço Comprido, Antônia Luísa e Família em Jussarauzinho, Valdeci em Arapari, Elisete no Tabocal, Antônia Nila no Japão, João Pereira Nunes no Japão, Paulo Vinícius em Riachão, Sandra dos Santos Barroso em Jussarauzinho. Esses nossos irmãos que conosco fazem com que este programa vá ao ar. Eles contribuem ali com seu algo todo mês, né? Com seu pouco, como eles dizem, é pouco, mas eu quero ajudar. E esse pouco Deus vai multiplicando em graças, em bênção na vida de cada um de nós. Também a nossa irmã Diana Maciel e família, né? Ela está pedindo oração por ela e pela família. Ela mora em Jussarauzinho também, né? Ela é uma das nossas

0: anjo do bem, ela é uma nova anjo do bem. E se você também deseja no coração, né, se tornar um anjo do bem, nos procure, né, procure o grupo de oração do seu aí do seu, da sua comunidade, e faça assim esta obra de Deus continuar, que ela permaneça, né? Nós permaneçamos aqui levando a mensagem do Senhor Deus. Convido você já pegar a sua Bíblia para junto nós acompanharmos a palavra de Deus. Daqui a pouquinho você já pode ir marcando aí na sua Bíblia. É o Evangelho da liturgia de hoje. Evangelho de São Mateus, no capítulo 11, verso 25 a 30. São Mateus 11, 25 a 30.
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0: Convido você nesse momento a pedir a graça do Espírito Santo. Se você pode, coloque a mão sobre o seu coração, onde você se encontra nesse momento. Vai pedindo que o Senhor Jesus envie o seu Espírito Santo, para que nós possamos, assim como eu iniciei hoje, como nós, a Igreja Católica, ela celebra o Sagrado Coração de Jesus. Peça, Senhor, dai-me esse coração manso e humilde, que eu saiba, Senhor Jesus, amar, perdoar, que eu saiba, Senhor Jesus, também levar o perdão aos outros, Senhor, pedir o perdão dos meus irmãos. Ensina-me, Senhor Jesus, através da tua santa palavra, eu compreender a mensagem de hoje, como colocar em prática essa palavra que o Senhor Jesus hoje vem trazer para nós, que através deste evangelho o Senhor fale ao nosso coração e que nós possamos colocar em prática. O Senhor esteja conosco, Ele está no meio de nós. Do evangelho de São Mateus, de Jesus Cristo segundo São Mateus. Glória a vós, Senhor. Por aquele tempo, Jesus pronunciou estas palavras: eu te bendigo, Pai, Senhor do céu e da terra, porque escondeste estas coisas aos sábios e entendidos e os revelaste aos pequenos. Sim, Pai, eu te bendigo, porque assim foi do teu agrado. Todas as coisas me foram dadas por meu Pai. Ninguém conhece o Filho senão o Pai, e ninguém conhece o Pai senão o Filho, e aquele a quem o Filho quiser revelá-lo. Vinde a mim, vós, todo que estáis aflitos sobre os fardos, e eu vos aliviarei. Tomai o meu jugo sobre vós e recebei minha doutrina, porque eu sou manso e humilde de coração, e acharei repouso para vossas almas, porque o meu jugo é suave e o meu peso é leve. Palavra da salvação. Glória a vós, Senhor. Meus queridos amados de Deus, que a graça e a paz do Senhor Jesus, o amor de Maria esteja em nosso coração neste momento com esta palavra maravilhosa. É o próprio Jesus, né? Aqui no título da Ave Maria, a minha edição que eu sempre gosto de... Eu tenho outras edições, né? Mas eu gosto de ler, de pregar com a palavra, né, na edição da Ave Maria. E aqui no título diz assim: o Evangelho revelado aos humildes. Porque muitas das vezes, amados, a gente ouve a palavra, mas a gente é soberbo. A gente até tem o entendimento da palavra, mas a gente é soberbo muitas das vezes. partes, né? E aí a palavra vem dizer para nós hoje, né? Por aquele tempo Jesus pronunciou estas palavras, né? Eu vos digo, meu Pai, Senhor do céu e da terra, porque escondeste estas coisas. Então, escondeu de quem? Daqueles que já eram sábios, né? Já tinham bom entendimento da palavra, já tinham conhecimento ali das leis, das, né, das doutrinas. Mas aí Jesus vem dizer que o Pai escondeu essas coisas dos grandes, esses milagres, esses prodígios que ele ali realizava. E aí ele diz hoje para nós também, amados, esses mesmos prodígios, milagres e sinais são revelados a nós, humildes, simples. É o que o Senhor vai revelar através da palavra, através do Espírito Santo. Aquele coração humilde, aquele coração que mesmo... O coração humilde não é aquele que se abaixa para todo mundo pisar, né? Para todo mundo fazer gatos e sapatos. Mas o coração humilde é aquele que reconhece, né? Os santos não foram aqueles que não pecaram, mas os santos foram aqueles que mesmo caindo e levantando não desistiram. É esse coração humilde, sereno, que o Senhor quer de cada um de nós nessa noite, né? Quando ele louva o Pai porque escondeu essas coisas desses que se diziam sábios, sabia de tudo, né? Quando a pessoa ia falar algo, ele já sabia de tudo, já tinha resposta para tudo, né? Então Jesus diz aqui que essas coisas, esses prodígios, esses milagres, né? Essas coisas maravilhosas, o Pai escondeu dessas pessoas para poder revelar aqueles que são humildes, aqueles que têm o coração humilde, um coração manso e humilde como o do Senhor Jesus. Aí ele continua no versículo 26. Sim, Pai, eu te bendigo porque assim foste do teu agrado. Todas as coisas me foram dadas por meu Pai. Jesus, que é Deus, mas ele não diz assim: não, essas coisas são minhas, essas coisas eu faço porque eu sou o tal. Não, ele diz, né, que todas as coisas que ele fez, que ele fazia, que ele tinha, era do Pai. Então ele estava ali, aquele coração manso, para cumprir a sua missão. E eu e você temos uma missão aqui na terra também. Ninguém veio aqui nessa terra por vir. Não, nós temos uma missão. Qual é a sua missão? Qual é a sua missão? Descubra qual é a sua missão. Se é no sacerdócio, se é no matrimônio, né? Se é na empresa, como chefe, né? Você é mãe de família, né? Se é naquilo do mais simples que tenha, né? Algo a ser feito. Mas é ali que o Senhor quer agir, é ali que o Senhor quer ser reconhecido, através das tuas atitudes, através daquilo que você faz, né? Aí Jesus diz assim, ó: ninguém conhece o Pai, não, ninguém conhece o Filho senão o Pai, ninguém conhece o Pai senão o Filho, ou aquele a quem o Filho quiser revelar. Então, amados, aqui, quando você vê alguém fazendo algo em prol do reino de Deus, como, por exemplo, todos os santos, Santo Antônio, né? Santo Antônio, quando não tinha para quem pregar, ele ia pregar para os peixes na beira do rio. Mas não ficava sem anunciar a palavra de Deus. Então, Jesus, ele diz: a quem o Filho quiser mandar, enviar, revelar as coisas, nem eu, nem você pode dizer que é.

pessoa não é digno, né? Como muitas pessoas dizem que é sobre a mãe de Jesus, né? Que ela é uma qualquer, que ela é essa, aquela outra, né? Mas uma coisa eu tenho a dizer para aqueles que ainda não aceitaram que Maria, mãe de Jesus, ela está ao lado do seu filho no céu, para que nós não nos apegamos nisto aqui de ser soberbo e dizer assim, ah, quando eu chegar lá no céu, Jesus vai ter que mandar Maria descer para mim poder tomar o lugar dela. Insensato. O Senhor quer que nós tenhamos esse coração humilde, para que nós sejamos assim reconhecedor dessas obras. Jesus está dizendo aqui: escondeste aos maiores, os grandes, para revelar aos pequenos. Maria foi pequena, os santos foram pequenos, foram humildes, por isso que o Senhor foi chamando e foi dando a eles a sabedoria. Eu desejo, amado, nesta noite, para mim e para você, para a sua casa, para a sua família, essa graça da humildade. Já disse e repito, humilde não é aquele, né, que se abaixa para pisar, para os outros pisares, mas sim aquele que sabe se reconhecer miserável, se reconhecer pecador, se reconhecer pequeno, porque grande é Deus, só grande é Deus. Até o próprio Jesus diz, alguém chega para ele e diz assim, bom mestre, e aí ele diz, por que me chamas de bom? Só um é bom, Deus. Então, amados, vamos pedir a graça nesse momento, você daí, eu daqui, vamos pedir a graça do Espírito Santo de Deus para nos dar esse coração manso e humilde a cada dia. O final do Evangelho vai nos dizer, vinde a mim todos vós que estáis cansados e sobrecarregados, né, sobre os fardos, e eu vos aliviarei. Tomai, pois, o meu jugo e receberei a minha doutrina, porque eu sou manso e humilde de coração, né? E acharei repouso para vossas almas, porque o meu jugo é suave e o meu fardo é leve. Se você está com fardo pesado agora, clame ao Senhor Jesus, entregue a Ele. Diga, Senhor, está aqui, Senhor, está aqui o meu fardo, está aqui a cruz que eu tenho arrastado, que eu tenho carregado sozinho, sozinho. Agora eu deposito ela aos teus pés, eu deposito ela para que nas tuas mãos, para que o Senhor me ajude a carregar este fardo. Sozinho eu não consigo, Senhor, sozinho eu não posso, mas sei que o Senhor está comigo. Por isso, Pai amado, Pai querido, eu te digo nessa noite, eu necessito deste coração manso e humilde. Eu necessito, Senhor, da graça, da humildade. Dai-me, Senhor, peça, dai-me, Senhor, um coração humilde. Se o meu coração não é humilde, se eu tenho um coração soberbo, dai-me esse coração manso e humilde como o teu. Dai-me, Senhor Jesus. Diga para Ele. Pai querido, Pai amado, eu te louvo e te agradeço por essa palavra. E te suplico nessa noite para meus irmãos e para mim, este coração humilde e manso. Dai-nos, Senhor Jesus. Pai, eu te louvo e te agradeço em nome de Jesus.

Nós podemos, quando é o Senhor que está à frente. A nossa irmã é Daiane Maciel e família. Ela é filha da nossa irmã de Esterro. Ela é uma nova contribuinte do Anjo do Bem. Mas ela está dodói, a nossa irmã. Então convido você agora, você que ora conosco, onde quer que você esteja nesse momento, vamos assim pedir que o Senhor Jesus coloque suas mãos sobre a Daiane, sobre todos os outros enfermos. Você que conhece o enfermo, vai falando o nome desse enfermo agora. Quero colocar a Suel, quero colocar todos os outros que eu não conheço, não sei, mas agora eu suplico essa graça de Deus, a nossa irmã de Caninem, também irmã de ministério, que está dodói. Nós pedimos, Pai querido, pela minha irmã Maria de Lourdes também. E todos os outros, vai dizendo, vai aclamando a bênção do Senhor Jesus sobre esses irmãos. E agora, essa mão poderosa de Deus possa ir tirando as enfermidades do corpo, da alma. Quantas dores nós sentimos, amados, mas é porque estamos com a alma adoecida. Peçamos nesse

nesse momento. Senhor, vai curando, Senhor, as feridas, aqueles votos íntimos que eu fui falando, que eu fui dizendo sobre a minha vida, que a minha vida não presta, que tudo para mim não dá certo. Vai dizendo, Senhor, agora neste momento eu repreendo toda palavra que eu fui lançando sobre a minha vida, todas as coisas que eu fui falando para meu esposo, para minha esposa, as coisas que fui falando para meus filhos. Nesta noite eu te suplico, Senhor, que a tua graça desça nesse momento sobre a minha casa, sobre a minha família, e vai curando, salvando, Senhor, libertando cada um de nós. Vai nos dando, Senhor Jesus, a saúde do corpo e da alma, como já disse. Tudo isso nós te pedimos em nome de Jesus. Amém. Louvado seja nosso Senhor Jesus Cristo, para sempre seja louvado. Irmãos, chegamos ao final do programa desta noite, desta sexta-feira, como já disse, final de semana, e nós estamos, né, no encerramento do festejo de Santo Antônio. Quero pedir assim, né, que nós possamos participar desta festa. Eu ainda não participei, mas peço a você que pode, participe, que a graça de Deus que desça e permaneça sobre nós. A bênção do Deus Todo-Poderoso.

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1: Não fiquei nada bem e até hoje eu não sei o porquê.

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